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0: Dimitri Fieni.
1: Existe uma teoria que se chama 90-10, onde uma pessoa tem 90% daquilo que você procura em alguém, só que você foca naqueles 10% que falta. Aí você vai pra rua, se aventura, e realmente você encontra aqueles 10%, mas não se deu conta que perdeu os 90%.

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0: Boa noite, eu sou o Silas de Oliveira. Estamos de volta para ficar até meia-noite nesta terça-feira, 4 de agosto. Marca aí, hein? Teu aniversário. Parabéns, felicidades de toda a equipe da Tri FM, tá bom? Vamos começando na pagodeira. Tem prêmio, Silas? Tem daqui a pouquinho no nosso quiz do samba, já já, tá bom? Você vai participar, claro, que pode ganhar muitos prêmios sempre na programação. E na pagodeira tem Péricles, tem Ferrugem, tem Alexandre Pires, tem Pixote e muito mais.
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0: Trio FM tá na 30, na melhor, 10 e 18, é o Pichote no meio do processo. Aqui na Trio FM você sempre participa e sempre ganha, não é verdade? Então tá aí a sua vez de participar agora num quiz do samba que tá chegando dentro da pagodeira.
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0: Tri FM tá na 30, na melhor, tá chegando pra você um lindo moletom, mais um par de convites de cinema do Cine System do Litoral Plaza Shopping, lá de Praia Grande, tá bom? O que é que você pode faturar esse super moletom se você responder o seguinte: qual produtor incentivou o grupo Jeito Moleque a gravar o seu primeiro disco? Você sabe quem foi? Né? Você pode dar um Google aí também, tá? É, Rick Bonadio, letra A. Guto Graça Mello, olha que nome de peso aqui, hein? Letra B, ou Armando Sacomani, Obisso. É, o Armando Sacomani, ele tem a língua presa, assim, Obisso. Então tá aí pra você, hein? Rick Bonadio, letra A. Letra B, Guto Graça Mello. Ou letra C, Arnaldo Sacomani. Quem que você acha que incentivou o grupo Jeito Moleque a gravar o seu primeiro disco? Valendo o lindo moletom da Tri, mais um par de convites de cinema do Cine System Litoral Plaza Shopping, porque começou o quiz do samba.
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0: FM tá na 30, na melhor, 10h22. Eu quero ver se você vai ligar agora mesmo, 3219-1055, para participar do quiz do samba. E a gente continua na pagodeira com Momozinho, Belo, Bruno Jags, Cris e muito mais.
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0: 30 na melhor com o Marcinho, né? O arte popular, a Gamamou Grande Marcinho. Você sabia que ele era mecânico antes de se tornar um crooner ou um vocalista? Ele mexia lá com as ferramentas. A Gamamou Arte Popular dentro da pagodeira na Tri FM.
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0: Bom, o negócio é o seguinte, conta pra gente aqui pelo 3219-1055 qual produtor incentivou o grupo Jeito Moleque a gravar o seu primeiro disco, tá? Foi o Rick Bonadio. Ele, inclusive, né, foi um dos produtores dos Mamonas Assassinas. Guto Graça Mello, grande presença nos corredores da Globo, né? Ele, o pai, toda a galera, né? Guto Graça Mello. Nossa, não falar em Guto Graça Mello, é falar nas histórias da grande sucesso de um monte de gente. E também AC Arnaldo Sacomani, todo mundo conhece o Beatle, né? Ele se é fera, literalmente. Quem você acha que foi o cara que incentivou o Jeito Moleque a gravar o seu primeiro disco? 3219-1055, você pode faturar o lindo moletom da Tri com um par de convites de cinema do Cine System do Litoral Plaza Shopping. É só participar e a gente volta na sequência para dar o resultado.
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0: Tri FM tá na Tri, tá na melhor. Vamos continuando aqui, 3219-1055. Estou esperando você mandar seu alô, tá? De repente aí você pode faturar aquele moletom da Tri dentro do nosso quiz do samba, mas a Juna Pagodeira ainda tem Dilcinho, Sensação e muito mais.
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0: Muito bem, você que ligou 3219-1055 para participar aqui da pagodeira, claro, né? Respondeu ao nosso quiz de hoje. E a pergunta é a seguinte: qual produtor incentivou o grupo Jeito Moleque, né? Que é inclusive, né, teve um grande sucesso nos anos 90, finalzinho, começo dos anos 2000, que é a gravar o primeiro disco. Foi o Rick Bonadinho, letra A, Guto Graça Mello, letra B, o Arnaldo Sacomani. Resposta correta. O produtor musical que incentivou o grupo Jeito Moleque a gravar o seu primeiro disco foi o Arnaldo Sacomani. O grupo começou em São Paulo em 1998. Formado por amigos que tocavam após partidas de futebol, eles tocavam em casas de show, na capital, bares, tá? E o talento deles chamou a atenção do Arnaldo, que aí falou: vamos gravar, gente, vamos gravar. Bom, aí o resto da história você já sabe. Muito bem, agora vamos saber quem leva.
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0: Parabéns! Diego Ferreira da Silva, do Gonzaga, acaba de faturar um lindo moletom da Tri, um par de convites de cinema do Cine System do Litoral Plaza Shopping. Diego Ferreira da Silva, do Gonzaga, tem 2 dias para retirar o seu prêmio aqui na João Pessoa 350, aqui no centro, tá? Sempre das 2 da tarde até as 3h30, com documento. Se não puder vir, mande com alguém, pega o seu documento, daí fala: vai lá buscar para mim, o pessoal aqui, com documento, entrega o seu prêmio, valeu? Então, aí, parabéns, Diego!

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0: Eu sou Silas de Oliveira, sua companhia nesse... Qual dia que é hoje? Hoje é terça-feira, né? Dia 4? Bom, hoje é seu aniversário, parabéns, parabéns. Vamos comemorar bastante com a sequência premiada, terça-feira, 4 de agosto de 2026. Beijão no seu coração, vamos lá então participar. O que é que tem de presente, Silas de Oliveira? Tem aqui, ó, um par de convites pra você ir na pista prêmio com curtir esse show do João Gomes, JP e Mestrinho. É a grande turnê do Dominguinho, volume 2, que vai rolar dia 15 de agosto no Santos Convention Center. Promoção exclusiva da Tri FM, tá bom? E já tem a venda lá, os seus convites no turnedominguinho.ingresse.com. Pode ir de boa, né? Curtir lá esse super show que a Tri assina embaixo. E as músicas pra você escolher começa com Jorge Mateus, Sol nos Olhos, é a primeira opção. A segunda vem com a Marília Mendonça, Tudo Vai Ficar Bem, a segunda. A terceira opção é Foguete com Péricles e Ferrugem. Quarta opção, Simone Mendes, Me Ama ou Me Larga. E terminando, a quinta opção é o Guilherme Benuto e o Luan Santana, Quarto 67. Qual que você quer que volte? Liga pra gente, manda um zap aí, 329-1055.
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0: Tá na 30, na melhor. Vamos conferir aí as músicas que já tocaram aqui pra você. Continua mandando seu alô aqui no 3219-1055. Jorge Mateus, Sol nos Olhos, a primeira. Marília Mendonça, Tudo Vai Ficar Bem, a segunda. Péricles e Ferrugem, com Foguete, a terceira opção. Quarta opção, Simone Mendes, que vai tocar daqui a pouquinho. Me Ama ou Me Larga. E a última é o Guilherme Benuto e Luan Santana, 467. 3219-1055. Valendo pra você aqui. Pista prêmio, tá? Um par de convites pra você no show do João Gomes, JP e Mestrinho, com o grande turnê Dominguinhos, volume 2, que vai rolar no dia 15 de agosto. Promoção exclusiva da Tri FM no Santos Convention Center.
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0: tá na melhor, você continua aí participando. Dá tempo, vai. 3291055. É o quarto 67 com Guilherme Benuto e o Luan Santana dentro da sequência premiada, valendo par de convites pra você ir nessa turnê Dominguinho, volume 2, dia 15 de agosto, lá no Santos Convention Center. Pode ligar, 3291055.
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0: Folia FM tá na trinta, na melhor. Vamos então fazer o sorteio agora, né? Nesse exato momento do par de convite pista prêmio para essa super e grande turnê do Dominguinho, volume 2, dia 15 de agosto. A partir das 9 da noite no Santos Convention Center, com promoção exclusiva da Tri FM. Quem ganha? Quem ganha, Silas de Oliveira?
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0: Parabéns, Evandro Molina de Abreu! Evandro Molina de Abreu, ele que mora no Casqueiro! Opa, lá em Cubatão! Tá aí mais um que faturou. Ô, Evandro, é só ir direto, tá? Ela é lista VIP. Você chegou lá com documento. Fala que você ganhou aqui na Tri FM no dia do show, pronto. Você e seu acompanhante já vai diretão lá na nossa parte, que é a pista premium. Você fala assim: eu sou convidado da Tri FM. Pronto, capaz, você vai curtir esse showzaço com a marca da Tri FM, ok? Então tá aí, parabéns. Mais um ganhador, o Evandro do Casqueiro. O Evandro Molina de Abreu ligou, participou e faturou. E a música que volta, Silas, é o Péricles e Ferrugem, Foguete.
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0: Porque 3FM tá na 30, na melhor. Me balançou no acústico 3FM. Tiaguinho, de nada, você é da casa.
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0: 3FM tá na 30, na melhor. Deixa eu mandar um abração pro papai fresco. É o Jefferson lá do Macoculé, do Point, né?

0: e também o Leonardo do Rio Branco, a Débora do Gonzaga. Alô, Débora, um beijo. Sueli da Caneleira. Luísa da Vila Cascatinha tá ligadaça. O Paulo Henrique. Paulo Henrique do Campo Grande. A Thelma de Itanhaém. A Lenice, da onde que ela é? Opa, do São Francisco. É, e também o Renato da Ponta da Praia. Tá todo mundo ligadinho aqui na Tri FM. E o pessoal manda alô aqui pra gente, sempre pelo 3219-1055. Faltando só 15 pra meia-noite. Mais 15 minutos com você. Eu sou o Silas de Oliveira. Tô indo.
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2: Tri FM tá na Tri, tá na melhor. Vamos para 1996. Você tava onde em 1996? Você existia já? Vamos com Toni Braxton. A americana Toni Braxton lançava Unbreak My Heart, que serviu como segundo single do seu segundo álbum de estúdio da cantora americana, intitulado Secrets. É, rapaz, o álbum Secrets foi, assim, um impacto total. Vendeu mais de 10 milhões de cópias no mundo todo, ficou no top da Billboard, o Hot 100, por 11 semanas e venceu o Grammy de melhor performance vocal pop feminina de 97. Tá trazendo aí, né, no momento Tri Retro, Unbreak My Heart com Toni Braxton na Tri FM.
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30, na melhor 80 anos, Sorriso Maroto. Eu vou encerrando por aqui, agradecendo a você que esteve sempre junto comigo aqui nesses dias, né? Das férias do Rick. Tô indo embora. Volto a qualquer momento, a hora que o pessoal chamar de volta, falar: Silas, vem pra ficar aqui com vocês, aqui na Tri FM, tá bom, gente? Muito obrigado mais uma vez. Eu tô indo embora pra voltar a qualquer momento. Na sequência, amanhã volta o Rick, amanhã volta o Pablo, o horário normal. E eu fico aqui, ó, com saudade, com vontade de voltar, tá bom? Obrigado a todos vocês, obrigado a toda a galera, toda essa equipe da Tri que me recebeu de braços abertos e pelo carinho, né, de todos vocês que me acenderam aqui para estar sentado aqui ao lado de vocês. Obrigado, gente. Meia-noite, hoje 5 de agosto, já meia-noite. Eu agradeço muito a Deus, primeiramente, e a todos vocês. Até uma próxima oportunidade. Com o coração apertadinho, eu vou embora, mas eu tenho certeza que quando Deus quer, né, nada é impossível. Tchau, gente. Obrigado. Valeu. Tchau. Até a próxima.

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0: Obrigado, meu velho.
1: Obrigado, meu mano.
0: Ô, rapaz.
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0: eu acho que você tem que mandar aquela mensagem. 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

0: Bom dia! Olha a hora, 5:04. Bom dia! Bom dia pra você ouvindo a nossa Tri FM. Obrigado pelo seu carinho, obrigado pela sua companhia. Tô chegando. Vamos juntos ao vivo até as 9 horas nesta quarta-feira. Hoje é dia 5 de agosto de 2026. Olha o galo cantando, são 5:04. Tá começando Acorda Aí, trazendo o melhor da programação pra você aqui na nossa Tri FM 105,5. São 45 anos no ar, uma história de sintonia com você. Vem comigo, tá começando!
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0: Olha a hora, 5:05.
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2: Fala, Zezé!
3: Rapaz, hoje eu tô afim de ferver num som, viu?
2: Eu também tô nessa, Zezé.
3: Mas só nós dois?
2: Não, Luciano.
3: Tá aqui comigo hoje a galera Felicidade, rapaz.
2: Tá todo mundo aqui?
3: Tá.

0: FM, bom dia, tá na trita na melhor, agora 5:13.
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0: Olha a hora, 5:13. Bom dia para você ligado ouvindo a nossa Tri FM, está no ar o nosso duelo musical, hoje valendo um par de convites para a pista premium, para o super show do João Gomes, JP Mestrinho, com a turnê 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ir direto, tá bom? Então participa aí, manda mensagem pelo WhatsApp 3219-1055 com seu nome completo e diz pra gente, qual dessas duas vence o duelo hoje? A primeira, Murilo Rufi. Saudade Estranha. Essa é a número 1 do duelo. A número 2, Paula Fernandes, Amar de Novo. Essa é a número 2.
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0: Qual dessas duas você escolhe para vencer o nosso duelo hoje, hein? A número 1, Murilo Rufi, Saudade Estranha? Ou a número 2, Paula Fernandes, Amar de Novo? Participe e boa sorte!
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0: Olha a hora, 5:15.
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1: Tri FM, bom dia, 5h21. 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Olha a hora, 5h21, bom dia.

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Tri FM tá na Tri, tá na melhor. Bom dia, olha a hora, 5h29, o nosso galinho. Ah, o nosso galinho cantando logo cedo, olha a hora, 5h29, bom dia. 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Bom dia, 5h30,

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0: FM, bom dia. Faltou 9 para 6 agora.
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2: Existe uma teoria que se chama 90-10, onde uma pessoa tem 90% daquilo que você procura em alguém.

0: FM tá na trita na melhor, faltam 6 para 6, agora você ouviu Maiara Maraíza?
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0: Agora faltam 6 minutos para 6 horas e continua o nosso duelo musical. Hoje valendo um par de convites pista premium para o Super Show de João Gomes, JP e Mestrinho. É a grande turnê Dominguinho Volume 2, que vai ser dia 15 agora de agosto, a partir das 9 horas da noite no Santos Convention Center na Ponta da Praia, com promoção exclusiva da nossa Tri FM e a lista VIP. Então manda mensagem pelo WhatsApp 3219-1055 com seu nome completo e diz pra gente qual dessas duas aqui vence o duelo hoje.
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0: A primeira, Murilo Rufi. Saudade Estranha.
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0: A segunda, Paula Fernandes, Amar de Novo. Qual dessas duas vence na sua opinião? Manda mensagem, participa e boa sorte.
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0: Olha a hora, faltam 5 para 6 agora.
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0: 93, FM tá na 30 na melhor. Bom dia, 6 horas e 1 minuto. Depois do intervalo a gente volta.
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0: Olha a hora, 6:06. Bom dia pra você ouvindo a nossa Tri FM. Obrigado pelo seu carinho, pela sua companhia. Vamos juntos ao vivo até as 9. Hoje é quarta-feira, 5 de agosto de 2026. Que o seu dia seja lindo, que a sua quarta-feira seja maravilhosa, que você aproveite muito o seu dia, viu? Seja aí na sua casa, seja no seu trabalho, nos estudos, o que você for fazer, que tudo dê certo pra você, tá bom? E que você aproveite muito o seu dia, claro, sempre ouvindo a nossa Tri FM, porque tá na Tri, tá na melhor sempre. Bom dia, 6:06, e por aqui continua.
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0: 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Bom dia, 6:19.
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0: 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É, e continua o nosso duelo musical. 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Participe, boa sorte. O resultado sai às 7 horas, daqui a pouquinho às 7. Boa sorte. Olha a hora, 6:20. Bom dia.
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0: 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Bom dia, 6h38. Depois do intervalo a gente volta com mais sucesso no Acorda Aí. Não sai daí não. Olha a hora, 6h38.
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1: 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Agora faltam 18 minutos para 7 horas da manhã. Essa é a última chamada do nosso duelo musical para você participar e concorrer a um par de convites para a pista premium para o show de João Gomes, JP e Mestrinho. 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
1: A primeira, Murilo Ruf, Saudade Estranha.
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1: A número 2, Paula Fernandes, Amar de Novo. Manda mensagem, participa, boa sorte. Daqui a pouquinho já tem o sorteio.
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1: Bom dia, tá na trita na melhor, agora faltam 5 minutos para 7 horas da manhã, é hora do sorteio, né? Muita gente participando, todo mundo querendo ganhar esses convites para curtir o show do João Gomes, que vai ser um showzaço, viu? Um showzaço, é o Dominguinho volume 2, vai ter João Gomes, JP e Mestrinho, dia 15 agora de agosto, a partir das 21 horas no Santos Convention Center, com promoção exclusiva da nossa Tri FM. E quem tá com o nome na lista VIP é o Murilo, Murilo Teodoro da Silva. Ô, Murilo, parabéns! Murilo Teodoro da Silva, seu nome tá na lista VIP. Então, no dia 15, você vai direto lá pro Santos Convention Center. Na bilheteria, fala que seu nome tá na lista da Tri e apresenta o seu documento de identidade. Você vai pegar o seu voucher, né, lá na bilheteria e vai entrar junto com o seu acompanhante ou sua acompanhante. E vocês dois vão pra pista premium para curtir os shows, tá certo? Parabéns, Murilo, obrigado a todos que participaram e agora a música vencedora.
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0: FM Tana 30 na melhor. Ela é Paula Fernandes, Amar de Novo, a vencedora de hoje do nosso duelo musical. Agora falta um minuto para 7 horas da manhã. O nosso Acorda Aí fica por aqui, volta amanhã a partir das 5 horas, sempre com essa programação gostosa para começar bem o nosso dia, para que o seu dia fique mais animado, mais gostoso, mais feliz. Falta 1 para 7. Bom dia, eu já volto.
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12: Tri FM agora 7:03.
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3: Bom dia! Bom dia pra você ouvindo a nossa Tri FM, obrigado pelo seu carinho, pela sua companhia. Vamos juntos ao vivo até as 9 horas desta quarta-feira. Hoje é dia 5 de agosto de 2026. Que o seu dia seja lindo, que a sua quarta-feira seja maravilhosa. E obrigado por estar ouvindo a nossa Tri FM, onde quer que você esteja. Seja na sua casa, no seu trabalho, aí no carro dando uma carona pra gente. Pra quem tá no ônibus ou no VLT ouvindo aí pelo fone de ouvido. Também pra quem tá pedalando, caminhando. Nossos amigos caminhoneiros. Aô, meus amigos caminhoneiros, Rafael Dama e toda a galera ouvindo a nossa Tri, né? Abração pra vocês aí, viu? Pessoal do Porto trabalhando, ouvindo também a nossa programação. Os pescadores. É, você sabe que os pescadores, não só esses que saem de barco aqui do Porto, mas também os que vão pescar nas pontes por aí, nas beiras do mar, beira de rio, estão lá com celularzinho, aplicativo da Tri, fone de ouvido, pescando e ouvindo a nossa Tri, né? Abração pra vocês, boa pesca e obrigado pelo carinho, viu? Pessoal nas padarias, né? Os padeiros que chegam cedinho, pessoal nos balcões também, pessoal nos postos de combustíveis, pessoal nas farmácias, quanta gente ouvindo a nossa Tri. Obrigado pelo carinho de todos, viu? Tá na Tri, tá na melhor!
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0: FM, bom dia, 7:18.
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0: Fernando Monteiro, mais conhecido como Dodô do Pichote. Pichote, primeira noite aqui na Tri, agora 7h21, bom dia pra você ligado, obrigado pelo seu carinho, pela sua companhia, viu? 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
1: Bom dia, tá na trita na melhor, agora 7:26, Ariane Rocha, bom dia, e o trânsito, hein?
2: Bom dia, Roque, bom dia pro ouvinte da Tri, que nevoeira, hein?
1: Tá denso.
2: Nossa, tá bem complicado, tá feio, né? Tá viu? Feio.

0: Olha, daqui a pouco a gente vai falar sobre a travessia de balsas, mas por enquanto o trânsito tem alguns problemas, aí o nevoeiro acaba complicando mais. Eu mesma senti isso no trânsito hoje, eu saí mais cedo de casa e eu senti que tinha mais movimento na rua. Então demorei mais tempo para chegar que o normal, mesmo saindo mais cedo de casa, e eu acredito que seja por conta do nevoeiro, o pessoal andando um pouco mais devagar no trânsito.
1: Sim.
0: Tem acidente na entrada da cidade, na Avenida Martins Fontes, ali depois que passa o Cemitério da Filosofia, quase chegando no centro de Santos, por enquanto sem grandes reflexos. A Nossa Senhora de Fátima tem um pouquinho de lentidão também, no cruzamento com a Rua Francisco Ferreira Canto, ali próximo a subida do Morro da Caneleira, e a subida também com bastante lentidão até a altura da Lagoa da Saudade. A Avenida da Praia com o tráfego carregado desde a saída da linha amarela até a Avenida Conselheiro Nébias, e a Avenida da Praia também com bastante nevoeiro, viu? Principalmente ali nessa região do Boqueirão, da Aparecida e da Ponta da Praia. Saída de Praia Grande para São Vicente, trânsito lento na Via Expressa Sul, na altura da Vila Mirim até a Ponte do Mar Pequeno, também bastante nevoeiro na cidade de Praia Grande. O trânsito piora quando chega ali na altura da Guilhermina, próximo ao Palácio das Artes, até São Vicente. Para o nosso ouvinte que vai pegar a estrada, o sistema Anchieta Imigrantes agora tem lentidão na chegada à capital paulista. Então você que está subindo a serra também, atenção redobrada aí, porque no trecho de serra o nevoeiro acaba mais complicado. Então tem lentidão na chegada à capital paulista, tanto para o motorista que chega pela via Anchieta, quanto pela rodovia dos imigrantes. E você que está indo para São Paulo, rodízio suspenso hoje, viu? Ainda por conta das greves, né? Dos trens. Então a mobilidade em São Paulo está complicada. E aí, por conta disso, a Prefeitura de São Paulo suspendeu o rodízio de veículos na capital paulista.
1: E quem vem de Praia Grande, Ariane, também pela Imigrantes, pega interligação ali para esse sentido Cubatão, São Vicente, Santos, né? Tá constando um acidente também ali, por isso o pessoal tá falando demais aqui. Imigrantes, interligação, vindo sentido Santos.
0: Vamos checar com a Ecovias agora, mas o trânsito está bem travado naquela região também. Esse acidente seria na via Anchieta, depois que sai da interligação, já no sentido Santos. Então compromete para quem está descendo a serra pela via Anchieta e para quem está tentando acessar a interligação vindo da rodovia dos imigrantes, a lentidão já chega ali no bairro Cidade Náutica, em São Vicente.
1: E tem muita neblina em todos os trechos, viu, gente? Nas estradas aí, nas ruas da cidade. Cidades, muita neblina, então não pare na pista de repente, não pare, não acenda o alerta, vai, continua devagarinho. E outra, maneira a velocidade. Tem um bando de Ayrton Senna da Silva aí, que eu vou dizer pra você, viu, querem voar com seus carrões, né? Manerem a velocidade, a neblina tá muito forte, uma freada não segura não, você vai se arrebentar. Então manere na velocidade, respeite as leis de trânsito.
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1: Vou falar uma coisa pra você, Ariane. Aquela pista expressa, eu venho de lá pra cá todos os dias. O que tem de Ayrton Senna ali, é por isso que os caras se arrebentam. Por isso que tem cada acidente feio aí. Os caras abusam muito da velocidade, é incrível. Agora, vamos falar das balsas.
0: E tem radar ali também, né?
1: Tem, mas não estão nem aí. Eles seguram no radar e depois soca o pé, não tá nem aí. E
0: olha,
1: as balsas?
0: Olha, a travessia de balsas tem movimento intenso na saída de Guarujá agora. Tempo de espera é de 20 minutos. Para quem sai de Santos, o tempo de espera é de 15 minutos. Não houve paralisação nas balsas, mesmo com o nevoeiro. Apenas as embarcações no Porto de Santos, as operações estão paralisadas desde as 6h15 da manhã, segundo a Capitania dos Portos e a Autoridade Portuária de Santos. Mas a travessia tranquila agora, o tempo de espera 20 minutos na saída de Guarujá e 15 minutos de espera para quem sai de Santos. 8 embarcações estão operando agora. Daqui a pouquinho vamos falar do tempo, como é que fica, será que continua esse nevoeiro?
1: Será? Será que vem chuva por aí, não?
0: Conto já já. 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

0: FM tá na trita, na melhor. 45 anos no ar, uma história de sintonia com você. Seu Henrique Juliano, amor dos outros. Agora faltam 17 minutos para as 8 horas da manhã. 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Fica ligado aí. 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
12: Tri FM, agora faltam 14 para as 8.

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FM, tá na 30 na melhor, agora 8 horas e 2 minutos. 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
3: Muito bem, agora 8 horas e 6 minutos. Ariane Rocha, tem informações que em alguns pontos da Baixada já tá chovendo, é isso mesmo? Tá chuviscando?
9: Olha, uma garoa bem fina, mas é mais por conta do nevoeiro, né? Então essa umidade do ar acaba dando essa sensação de garoa. Sim. Mas para hoje não há previsão de chuva. E acredite se quiser, tem previsão do sol aparecer no final da manhã, no início da tarde, e os termômetros podem ficar mais elevados. A partir de amanhã, sim, tem chuva, tem previsão de chuva aqui para a região. Nesse momento, os termômetros marcando 21 graus aqui na Baixada Santista. A máxima prevista para hoje é de 28 graus. O tempo começa a melhorar mesmo a partir das 11 horas da manhã, quando o céu fica mais aberto, menos nuvens no céu, e aí o sol aparece de forma mais intensa. Então, como eu disse, não há previsão de chuva para hoje. Os ventos sopram hoje de sudeste a uma velocidade de até 7 km por hora e rajadas que podem chegar a 15 km por hora. Daqui a pouquinho eu volto com outras notícias, tá? 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
2: Ao vivo e em cores para o Brasil e o mundo. Bom dia para você ouvindo a nossa Tri FM. Agora são 8 horas e 8 minutos e nós vamos juntos ao vivo até as 9 horas desta quarta-feira, dia 5 de agosto de 2026. Olha, vire as costas para as desilusões e erros do passado. Você já viu como as pessoas têm mania de se prender ao passado? Ah, porque eu era assim, agora não consigo fazer tal coisa. Ah, mas eu nunca consegui aprender tal coisa, então não consigo trabalhar naquilo. Deixa o passado para trás. Ah, mas naquele relacionamento eu sofri, agora eu não quero mais nada. Ah, mas eu trabalhei em tal empresa, agora eu não quero uma empresa igual. Ah, mas eu tive um carro de tal marca, hoje eu não quero mais. Sabe, deixa o passado lá atrás, não alimente as desilusões. Porque para você recomeçar, é preciso olhar para a direção certa, olha para frente. Para de olhar para trás, para de criar desilusões na sua mente. Crie ilusões positivas. Olha para frente, o relacionamento não deu certo? Vai para outro. Aquela casa que você morava não estava legal? Muda para outra. Aquele carro que você tinha, que você tem, quer trocar? Pega um outro. Mesmo que seja da mesma marca, não tem problema, mesmo ano, mas pega outro. O importante é você olhar para frente, seguir em frente. Para de olhar para o passado. Para de olhar para o que não deu certo. Você se prende ao passado e a sua vida não anda. Pensa sempre para frente, viu? E positividade. Saiba que eu vou estar sempre por aqui, torcendo por você.
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2: Bom dia. Na Tri, agora 8h10. 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

0: FM tá na Trita na melhor. Essa é uma das músicas mais pedidas na programação da Tri. Ed Brito com o Samuel, Romance Rosa, regravando o sucesso do Juan Luiz Guerra. 8 horas 23 minutos, bom dia. 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
4: Tri FM agora 8h27.
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4: Bom dia, 8h27, Aline Rocha é com você.
7: 8h27, Rock, o forte nevoeiro voltou a atingir a Baixada Santista. A gente está falando desde cedo aqui, né, sobre esse nevoeiro aqui na região que provocou impactos no transporte. O canal de navegação do Porto

0: de Santos foi fechada às 6h15 da manhã por causa da baixa visibilidade, impedindo temporariamente a entrada e a saída de navios. A travessia de balsas entre Santos e Guarujá também tiveram algumas paralisações pontuais, mas isso foi durante a madrugada. Agora está operando normalmente. Nos primeiros dias de julho, o mesmo fenômeno manteve o porto fechado por mais de 20 horas e causou prejuízo estimado em mais de 4 milhões de reais. E o humorista Tiro Lipa foi condenado pela Justiça do Ceará a pagar 30 mil reais de indenização a duas mulheres da Paraíba por atos praticados durante a farofa da GK em 2022. Segundo a decisão, ele puxou o biquíni de uma das participantes e tocou os seios de outra sem consentimento, extrapolando os limites da brincadeira. Cada uma das vítimas deve receber 15 mil reais. A sentença também determina o pagamento das custas processuais e ainda cabe recurso. E um estudo da Universidade Federal do Rio de Janeiro identificou 860 anúncios fraudulentos nas plataformas da Meta entre janeiro e março desse ano, usando programas do governo como isca para aplicar golpes. O mais explorado foi o Valores a Receber do Banco Central, seguido por Brasil Sorridente e Minha Casa Minha Vida. Segundo a pesquisa, quase metade dos anúncios utilizava inteligência artificial para manipular vídeos e imagens simulando conteúdos jornalísticos ou páginas oficiais para enganar usuários e direcioná-los a sites fraudulentos. É sempre importante, quando se entra num site, se tiver alguma dúvida, você olha lá o endereço, porque às vezes eles colocam governo.gov.br.com.br. Então, certifique-se de qual é o site oficial e se lá em cima, lá na barra onde a gente digita o endereço, realmente está o endereço correto.
1: Mas é difícil, porque você é uma pessoa que entende da situação, Ariane, você entende internet, mas muitas pessoas, idosos principalmente, muita gente não tem esse conhecimento. Então não tem como saber, aí a pessoa vai acabar caindo no golpe.
0: E aí pode pedir orientação para alguém, né? Mas não saia preenchendo, cadastrando,
1: gente,
0: e nem pagando nada.
1: Não existe milagre, não existe milagre, não existe isso de, aqui você ganha muito mais, venha e pegue todo o seu dinheiro, tire tudo que você tem direito, você vai ficar rico aqui. Não, isso não existe. Não existe milagre, só tenha isso na sua ideia. Qualquer dúvida, procure alguém que entende um pouquinho mais, como a Ariane falou aí.
0: Exatamente. Daqui a pouquinho eu volto com outras notícias, tá? 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
1: Muito bem.
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1: Voltamos.

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0: Tri FM, agora 8h39. Bom dia!
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0: 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Direitos iguais. Agora faltam 17 minutos para as 9 horas da manhã. Daqui a pouquinho tem o sorteio desse lindo moletom da Tri, mais um par de convites de cinema do Cine System, lá do Litoral Plaza Shopping, na Praia Grande, para ver o filme que você quiser, viu? 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
0: Muito bem, agora faltam 13 minutos para as 9 horas da manhã. Aline Rocha, o trânsito.
13: É, Roque, ainda temos alguns pontos de lentidão, né? Por conta do forte nevoeiro que atingiu a região essa manhã, prejudicou bastante o trânsito. A entrada da cidade ainda tem lentidão na Avenida Martins Fontes, mas o local onde aconteceu o acidente já está liberado. Mesmo assim, o motorista ainda encontra tudo travado nas quatro pistas até a entrada ali, até o acesso ao centro de Santos, próxima rodoviária. Para quem tá ali na Via Anchieta, na região de Cubatão, mais cedo também.

0: Aconteceu um acidente, mas agora o trânsito está fluindo melhor. Ainda assim, atenção redobrada por conta do forte nevoeiro que atinge ali todo o trecho do sistema Anchieta Imigrantes na Baixada. Saída de Praia Grande para São Vicente também deu uma melhorada. A lentidão agora está na altura do bairro Aviação e vai até a Ponte do Mar Pequeno, também se estendendo à Avenida Tupiniquins, antes da Ponte Pêncil. Na cidade de Guarujá, o motorista encontra um trechinho lento na Avenida Perimetral, ali próximo à Avenida Adriano Dias dos Santos, e também no acesso ao centro da cidade, ali já se aproximando da Prefeitura de Guarujá. Nas estradas, o sistema Anchieta Imigrantes ainda tem alguns pontos de lentidão. Na chegada à capital paulista, o motorista que chega a São Paulo pela via Anchieta vai reduzir a velocidade na altura do quilômetro 19 até o 16 e depois do 13 ao 10. E na rodovia dos imigrantes, do 16 até o 14.
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2: E as balsas, hein, Ariane?
0: Deu uma melhorada agora, o tempo de espera é de 15 minutos, tanto para o motorista que sai de Santos, quanto para quem sai de Guarujá. Nesse momento, de acordo com o Departamento Hidroviário, 6 embarcações estão operando agora. Daqui a pouquinho eu volto com outras notícias. 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

0: Bahia FM, bom dia. Faltam 4 para as 9 agora.
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0: FM tá na 30 na melhor, agora falta um minuto para as 9, é hora do sorteio, muita gente participando, todo mundo quer ganhar esse lindo moletom da Tri, quer ficar quentinho, né, aconchegado. É o moletom da Tri e ainda um par de convites de cinema do Cine System, lá do Litoral Plaza Shopping, na Praia Grande. Quem faturou hoje com a gente foi a Jaque, Jaqueline Borges Casagrande Rocha.
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0: Ô, Jaqueline, parabéns, menina! Jaqueline Borges Casagrande Rocha. A Jaqueline tá na Praia Grande ouvindo a nossa Tri FM. Jaqueline, você tem 2 dias úteis para passar aqui na Tri FM, aqui na João Pessoa 350, no centro de Santos, das 2 da tarde até as 3h30, com seu documento de identidade para pegar seus presentes, tá bom? Ah, mas eu não posso, trabalho, alguém pode pegar para mim? Pode. Alguém da sua confiança pode vir até aqui buscar nesse horário, das 14 às 15h30, trazendo o documento seu com foto, tá bom? Parabéns, Jaqueline Borges, parabéns a todos que participaram. Obrigado pelo carinho, viu? Vem aí o Rick com a Elaine. O Rick tá voltando de férias hoje. Curtiu bastante. Agora bora trabalhar, né, filho? Porque a vida é assim. Rick e Elaine chegando com o Conta Mais. Gente, obrigado pelo carinho, pela sintonia. Eu sou o Roque Vieira. Tô indo embora e volto amanhã, 5 horas da manhã. Beijos e abraços. Tchau, gente!

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0: Vai começar o Conta Mais. 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

0: Obrigado por você estar junto com a gente. Obrigado por você curtir a nossa programação. Nani, minha querida colega de trabalho.
1: Bom dia, que lindo! Bom dia, meu amigo Rick.
0: Seja bem-vindo,
1: meu amigo, de volta. Saudades de você também.
0: Muita saudade.
1: Muita.
0: Para não perder o costume, dá uma levantadinha.
1: Ai, pronto.
0: Meu, que calça é essa

0: que elegante.
1: Ah, filho.
0: É modelo o quê? Bag? Ainda fala isso? Calça bag?
1: É pantalona.
0: Nossa. Que...
1: Outro patamar.
2: Nada.
0: Aí é nada. Bom, que legal.
1: Outro patamar.
0: Outra pergunta que eu tenho que fazer, voltando das minhas férias.
1: Opa, fala aí.
0: O Val te tratou bem. Eu sei que foi o Pablo, mas eu sei também que o Pablo fez
1: teve
0: a maior... Teve uns dias que o Val te tratou bem.
1: Mais ou menos. Daquele jeito.
0: Ah,
1: daquele
0: meu
1: jeito.
0: Meu Deus do céu. Eu pego esse
1: entendeu?
0: Menino de jeito. Esse
1: tem
0: menino,
1: jeito,
0: é pequeno Barbacena. Bom, gente, eu vou embora aqui pras
1: opa,
0: músicas.
1: Opa, bora que tem muita coisa
0: tem muita
1: pra
0: coisa.
1: Gente.
0: Nós vamos fazer aquela enquete que nós combinamos?
1: Vamos sim.
0: É?
1: Com certeza.
0: O chefe liberou?
1: Liberou.
0: Tá bom.
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0: mais 20 minutos. A levada gostosa de Ian. Testão na trita, na trita, na melhor. Bom, tô sabendo que tá rolando várias coisas legais na rádio. Eu acompanhei. E a minha sugestão, eu não falei com o Rock, agora ele já foi embora. Mas a minha sugestão para o nome do galinho...
1: Eita, você já... Olha...
0: Eu tô sabendo.
1: Tá sabendo que vai ter o nome do galinho?
0: Eu tô sabendo que quem trabalha aqui não pode concorrer ao prêmio.
1: Não pode, Rick, infelizmente não.
0: É 800, é 800 reais?
1: Isso, ah, olha,
0: eu achei
1: isso
0: que era
1: aí.
0: 500, agora que eu tô olhando ali,
1: já
0: ó.
1: Dá pra, olha,
0: 800 pau, dá uma compra, paga algumas contas boas, né?
1: Opa. 800,
0: olha... E aí a pessoa tem que mandar pelo WhatsApp o nome completo, bairro, telefone, a sugestão do nome para o galinho.
1: Isso mesmo.
0: Se a sua ideia for escolhida, você ganha os 800 reais em vale compras. Agora, ah, não dá pra pagar a conta, é vale compra.
1: É vale compras.
0: É compras, é compras.
1: Isso.
0: Mas a minha sugestão...
1: Mas já salva teu mês aí, né?
0: Salva. Opa. Salva. A minha sugestão, posso dar sugestão?
1: Vai influenciar os ouvintes,
0: não,
1: né,
0: não,
1: o Rick?
0: Não sei, não
1: sei. Se você
0: sei.
1: Falar, daí vai ter.
0: Não, mas agora já vou falar, Nani, porque eu perguntei se pode, mas eu mesmo tô dizendo que pode.
1: Olha
0: porque
1: isso,
0: é o seguinte,
1: abusado.
0: Eu tenho que falar isso aqui. Vamos, por que não, Roquinho?
1: Roquinho?
0: O galo não é o pegador do negócio? Não, Roquinho. Então.
1: Roquinho.
0: Aê, garoto. Eu acho que ele gostou da ideia. Ah,
1: aí
0: meu Deus
1: sim.
0: do céu. Hoje é dia do quê? Hoje é dia do quê? Hoje é dia do quê?
1: Meu Deus do céu. Olha, hoje é o Dia Nacional da Saúde. Dia da ostra.
0: Ostra?
1: Isso.
0: Meu, quem é que pensa em colocar o dia da ostra?
1: Mas tem o dia
0: não
1: da
0: é
1: ostra.
0: Possível
1: deixa
0: a isso.
1: lá que ela tem que ter o dia dela.
0: Ah, do marisco tem também, não?
1: Deve ter o
0: dia
1: do marisco. Com certeza.
0: Tem ouvinte respondendo aqui que é todo dia. Por quê? Come marisco todo dia? Faz mal pro intestino, hein?
1: Rick,
0: faz mal pro
1: seu
0: intestino.
1: Levado,
0: vai.
1: Vamos parar.
0: Vai, o que mais?
1: Começa.
0: Dia do quê? Quer mais o quê?
1: Dia do médico patologista.
0: Certo.
1: E também hoje é o dia...
0: Quando ela faz isso, tem alguma coisa.
1: É
0: fala.
1: Verdade.
0: O que que
1: hoje é o dia... Você lembra de quem? Hoje é o Dia Nacional da Farmácia.
0: Não! Não!
1: Isso!
0: Não!
1: A pessoa já deve estar lá na farmácia.
0: Val Tomazini!
1: Hoje é dia dele entrar na farmácia e falar assim: o que tem de novidade?
0: É isso, eu não posso negar que eu também gosto de uma novidadezinha!

0: daí, aniversariante, vai.
1: Olha, aniversariantes famosos. Natália Timber, atriz, 97 anos.
0: Olha isso.
1: João Baroni, baterista do Os Paralamas do Sucesso, 63 anos.
0: Maravilhoso baterista.
1: E Mariana Lessa, atriz, 34 aninhos.
0: Muito bom, tá bom, Nani.
1: Certo.
0: Bom, agora nós vamos contar pra galera.
1: É.
0: Que nós temos aquele prêmio que o pessoal tá doido pra ir na pista premium. Premium, premium?
1: Prêmio.
0: O João Gomes, JP e Mestrinho.
1: Opa, showzaço.
0: É, a turnê Dominguinho Volume 2, dia 15 agora, daqui 10 dias, às 9 da noite, lá num lugar legal que é o Santos Convention Center. Que prêmio top, hein? Que prêmio, não é pra rir, não. Ô, Joilson, tá doido, Joilson? É outra coisa que... Que ele ia soltar alguma coisa e errou.
1: O Joilson tava de férias com você, sabia?
0: Ah, foi.
1: Foi. Ele também tá voltando hoje. Seja bem-vindo, Joilson.
0: O Joilson tá lerdinho, tá lerdinho. Tá lerdinho. Mas então, vamos contar. Conta pro povo aí.
1: Opa, todo mundo já deve ter visto.
0: Nossa.
1: Né?
0: Nossa, meu.
1: Todo mundo já deve ter visto um vídeo que saiu, né,
0: no Instagram.
1: No Instagram, né? É... Quanto você pagaria pra ser citado nos stories do Neymar?
0: Meu!
1: Certo?
0: Caramba!
1: E o influenciador Lucas Tchut...
0: Pagou tudo isso.
1: Arrematou esse lote...
0: Peraí. Não fala... Lucas o quê?
1: Tchut.
0: Tchut?
1: Tchut. Ele é influenciador Tchut. Famoso.
0: É. Eu não sei quem é, mas tudo bem.
1: Ele arrematou esse lote pela bagatela de sabe
0: sem conto.
1: Quanto?
0: Sem conto.
1: Não,
0: Rick. Duzentão, duzentão mil.
1: 550 mil. Só para aparecer ali nos stories do Neymar. Vai vendo isso.
0: Meu Deus do céu.
1: Você acredita nisso?
0: O que é isso? Bom, o que é legal é que esse evento foi beneficente,
1: foi,
0: né?
1: Foi, muito bom.
0: Até o Alex Poatan lá, o lutador, ele foi também, doou lá seus milhões, não sei quantos. Sim. É bacana, isso é legal. É um evento legal. Mas enfim.
1: Mas...
0: O que, que nós vamos perguntar sobre
1: então,
0: isso?
1: Então... Eu achei uma ideia sensacional, Rick.
0: Dá 500 mil reais pra estar na história?
1: Não. Vamos fazer essa pergunta pros nossos ouvintes, né?
0: Ah.
1: Mas não se... Não, poderia até ser o Neymar, mas...
0: Sim.
1: Pra qual artista e quanto você pagaria para aparecer nos stories dele?
0: Boa.
1: Artista,
0: gostei,
1: né?
0: Da pergunta. Pra qual artista e quanto você pagaria pra aparecer nos stories dele? Nos stories.
1: Isso aí. Pode ser o Neymar também, mas é...
0: Qualquer um.
1: É, qualquer um. Que
0: caramba.
1: Você pagaria tanto pra aparecer nos stories da fulano de tal. Com ela, né? Assim.
0: Mas esse,
1: com ele.
0: Mas, ô Nani, o artista já é tão rico. Será que o artista não podia dar um dinheirinho pra pessoa, né? Quanto você cobraria? O contrário, vai. Não, vai, é sério. É pra qual artista e quanto você pagaria pra aparecer no stories?
1: É que hoje em dia tá difícil, né? Você tirar foto com um artista, né? Tem aquele que é fã, não chega, consegue chegar nem perto.
0: Ó, você vê, o senhor Tilt aí que você falou aí, eu nem conhecia. Agora já, né? Então, é uma propaganda. Pra quem trabalha com essas coisas,
1: opa, você verdade.
0: Aparece lá, deve ter um monte de gente seguindo.
1: Imagine,
0: né?
1: Imagina, nos stories do Neymar deve ter quantos seguidores?
0: Quantas visualizações?
1: Gente, depois a gente vai ver aí quantas.
0: 10 mil? 30 mil? Mais?
1: Mais,
0: né?
1: Milhões aí.
0: Nossa, muita coisa.
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0: Play FM tá na trita, na melhor. Mari Fernandes, telefone sem fio. Agora faltam 15 minutos para as 10. Voou praticamente, já foi uma hora. Cheguei agora de férias.
1: A hora voa, né?
0: Voou, daqui a pouco tô indo embora, pelo amor de Deus. Daqui a pouco é férias de novo. Não.
1: É bom, né?
0: Seria bom. Mas olha, é gostoso trabalhar. Eu gosto do que eu faço. Eu sinto falta. Senti falta. Chega no meio das férias e fala, pô, mas caramba.
1: Então, nós estamos aqui, daí a gente sente aquela necessidade de descanso, né?
0: É.
1: Aí quando tá de férias, a gente quer voltar.
0: Engraçado, né? Passam 10 dias, você já falou, bom, tava bom.
1: Ai, que saudade do trabalho, que vontade de trabalhar.
0: Porque nós somos privilegiados, a gente tá aqui.
1: É verdade.
0: E tem muita gente com a gente fica feliz dos ouvintes estarem aí, né?
1: E o segredo disso também é que a gente gosta do que faz, é por isso.
0: A gente gosta do que faz.
1: A gente vem trabalhar com amor, felicidade, coisa.
0: Exatamente, você falou muito bem, vem trabalhar com amor, com felicidade. E a gente faz escola, porque tem a rádio genérica da Tri.
1: É.
0: Mas os caras estão imitando a gente do começo do dia ao final. É uma pouca vergonha. Pronto, falei. Agora vamos voltar aqui.
1: Que tá impossível.
0: É uma vergonha. Mas vamos voltar pra cá.
1: Pra nossa enquete de hoje.
0: Na original.
1: Verdade. Pra qual artista e quanto você pagaria para aparecer nos stories dele?
0: Mas vamos imaginar. Fala, isso. Nani. Fala.
1: É, as pessoas estão falando, mas eu não tenho dinheiro. Isso. Pensa uma coisa simbólica, que você tivesse esse
0: vamos
1: dinheiro.
0: Vamos imaginar. Vamos fazer de conta. Vamos entrar na viagem.
1: Que tem e você quer aparecer. Quer porque quer aparecer nos stories daquele artista.
0: Ah,
1: né?
0: Mas se eu tivesse 500 mil, eu não dava pra ir. Mas tudo bem. Vamos imaginar que isso. É uma brincadeira, gente.
1: Isso mesmo.
0: Entra na brincadeira, por favor. Vamos lá, vai, solta o áudio do povo aí.
1: Bora ouvir aqui, ó. Bom dia!
0: Bom dia! Tudo bem, Moisés?
1: Oi, Moisés. Olha, 100 mil. Olha! Bacana, Zezé de Camargo e Luciano.
0: Beleza.
1: Ah, que lindo, Moisés.
0: Valeu!
1: Valeu, queridão.
0: Bem que o Zezé podia dar um mole pra ele, né? Não cobrar nada,
1: verdade,
0: hein?
1: Verdade.
0: Ele não tá precisando de cenzão. Nós estamos.
1: Opa!
0: Dia, meu amigo!
1: Bom dia! Bom dia, queridão! Ela?
0: Ela?
1: Olha
0: quem?
1: Isso!
0: Não! Não!
1: Ah, 200?
0: Não, quem?
1: Que moral, hein?
0: Alguma amiga da tua mulher vai escutar
1: e
0: vai falar pra ela. Se prepara!
1: Não vai pagar nada.
0: Ah, não vai ter nada hoje. Dia!
1: Bom dia!
0: Obrigado.
1: Fala, meu amor. Opa, lote de Brahma. Ah, que linda.
0: Sério?

0: Oh.
1: Opa!
2: Como que tenho vivo, de mansinho lá vou eu.
1: Aê, sua linda! Beijo, aê, garota! Camilinha.

0: pode pôr mais áudio aí, deixa o Zeca aí, o Joilson, deixa.
1: Vai deixar o Zeca?
0: Deixa, põe um áudio aí, tá bom, Zeca, vai.
1: Bom dia!
0: Acabou, rapaz, acabou a boa vida.
1: Bom dia, queridão!
0: Ah.
1: Eu?
0: A Elaine!
1: Eu mesma, euzinha!
0: Ah. Bora, Elaine, bora, Elaine! Dormilhões! Nossa senhora!
1: Eu não paguei, hein?
0: Tu viu só, cara? Verdade, tá eternizada a Elaine na música.
1: Eu não paguei pra falar meu nome na música, não paguei.
0: Peraí, tô entendendo agora.
1: Não paguei.
0: Tu deu uma grana pro menino Thiago André.
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1: Estamos de volta aqui na Tri, trazendo a Marília. 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

0: Gustavo Lima, 10h05 agora, gente, a Nani tava me contando aqui. Você vai falar essa no ar, né, Nani? Vai falar, né? Essa que você tava me contando, bebê.
1: Sim, sim, sim.
0: E a vida, às vezes a gente tem que falar algumas coisas
1: verdade.
0: Aqui, não é? É um pouco triste, mas na verdade é uma lição de vida, né?
1: Com certeza.
0: É uma lição de vida, a gente já viu tanto casal passando por isso e depois conseguindo, né? Vamos contar o que aconteceu com o Gabriel Medina, vai.
1: É verdade, são novos e tem assim...
0: Tem uma vida inteira, né?
1: Pela frente, né? E eles casaram na quinta passada, né?
0: Com a Isa,
1: 30
0: né?
1: do 7. E ontem, né, foi divulgado, né? Compartilharam no Instagram um desafio sobre a perda gestacional da modelo, né? E influenciadora Isabela, né?
0: É.
1: Que estava grávida de 3 meses, né?
0: Olha, tem ouvinte que não sabia, eu tô mandando mensagem aqui. Ó, não sabia, acompanho eles.
1: E no pronunciamento o casal até pediu respeito e agradeceu o apoio recebido. A gravidez havia sido anunciada há apenas 5 dias, né? Durante o casamento realizado.
0: Eu tava de férias e eu fiquei sabendo.
1: Isso. E agora, né, o coração deles precisa de um tempo. Eles estão vivendo dias de silêncio, cura e confiança em Deus, né? Que é o que importa, né, no momento. Mas como eu falei, são novos. Casaram agora, recente. Isso acontece. É triste, né? É triste, mas isso acontece, né?
0: Fica aí a nossa...
1: Isso.
0: Todo o nosso respeito. Inclusive, a pessoas que... porventura possam estar passando por isso nesse momento. Se você está ouvindo, receba aí o nosso abraço caloroso, né? Isso aí às vezes é uma prova, né?
1: Sim,
0: é igual, eu costumo dizer muito uma coisa, sabe, Nani? Igual no colégio. Lembra da época do colégio?
1: Sim, pode falar.
0: O que que acontecia? A gente passava, vai, 1 mês, 2 meses, tinha prova trimestral. Não sei se ainda é assim.
1: Sim,
0: E na hora da prova, o que que acontece? O professor fica em silêncio.
1: Isso.
0: Então Deus tá lá, é o professor. Ele vai ficar em silêncio. As pessoas falam, Deus, meu Deus, tá me castigando.
1: Não,
0: Deus não tá ouvindo as minhas preces, Mas não, Deus quer ver se você tem fé mesmo.
1: E ele sabe de todas as coisas,
0: então,
1: né?
0: Então agora é a hora de aumentar a fé em Deus.
1: Sim.
0: Ah, Rick, você não sabe o que você tá falando. Sei.
1: E tem uma passagem...
0: Eu sei que
1: tem uma passagem na Bíblia que fala, né? Que a bênção da segunda casa será melhor que a da primeira. Então,
0: muito bem,
1: creio,
0: Nani, muito
1: assim,
0: bem.
1: Que logo eles vão estar grávidos aí, vão ter
0: estar
1: esse filho.
0: Talvez felizes,
1: agora não é
0: felizes.
1: O momento.
0: Exatamente.
1: Né? Deus sabe todas as coisas, agora não é o momento, mas logo essa bênção vai acontecer na vida dele.
0: E na sua também.
1: Opa!
0: Olha, hoje nós falamos bonito, hein, Nani?
1: Ui!
0: Você gostou?
1: Gostei.
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0: 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Vamos repetir, Nani, a nossa pergunta pra quem tá aí pelo 13-3219-1055. Um cara pagou 500 pau, 500 mil reais.
1: Opa!
0: Aparecer no story do Neymar, que esse dinheiro foi pra caridade, foi uma coisa bacana. Então a gente tá entrando nessa brincadeira. Pra qual artista, né, Nani?
1: Pra qual artista e quanto você pagaria para aparecer nos stories dele?
0: Pensa, já falaram de tudo. Ui, aqui. É. Já falaram Paulo Oliveira, falaram Gustavo Lima, já falaram de tudo.
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0: FM 10h21, bom dia.
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0: Tri FM tá na Tri, tá na melhor, agora 10h25, BG, a cura Diego e Vitor Hugo. Vamos colocar mais áudios,
1: Nani? Opa!
0: Lembrar que tá valendo o show do João Gomes, JP Mestrinho, a grande turnê Dominguinho, volume 2, dia 15, às 9 da noite, lá no Santos Convention Center, hein? Bora lá tentar ganhar esses convites. Pra participar, você tem que responder pra quem você pagaria e quanto.
1: Quer pagar quanto?
0: Uai. Quanto você pagaria pra estar nos stories de alguém famoso, como o cara que pagou quinhentão pra estar nos stories do Neymar? 500 mil.
1: Nossa. Olha isso.
0: Meu Deus do céu.
1: Bora lá.
0: Bora.
2: Bom dia, Tri. Bom dia a todos.
1: Aqui bom é Marli, dia, Marli.
2: E assim, né? O meu crush, já falei. Léo Santana.
0: Mas
2: aí vou mudar um pouquinho.
0: Vai mudar?
2: Bruno Marques, gente. Oh, se eu tivesse dinheiro...
0: Bruno Marques?
2: Com certeza, Bruno tava Marques. Lá no cangote dele já. Esquentão, né? Esquentão tava bom, meio milhão.
0: Meio milhão?
2: Tá na trinta na melhor. Bora, olha isso. Show. Eu não desisto nunca.
0: É. Aí sim, linda. Falando do show do João Gomes, você também pode ir. Manda no áudio.
3: Muito bom dia, tudo bem? Josiane Rodrigues, ligadinha na Tri.
0: Oi, querida, bom dia.
3: Bom, digamos que eu seja uma empresária, né? Eu tenho várias casas de shows aí no estado de São Paulo. E eu pagaria 1 milhão pro Belo estar divulgando, né, os eventos da minha
0: Belo?
3: Campanha.
0: Olha, foi bem.
1: Belo.
3: São muitas, eu sou muito rica pra pagar 1 milhão, né? E pagaria pro Belo, e com certeza ao lado dele, né, lá divulgando os eventos.
1: Aí sim, ia
0: chamar atenção.
3: E é isso aí, né? É bom sonhar.
0: Muito bem.
3: Um beijo.
1: Tá na e não melhor. Custa nada, né?
0: Beijo, nada, sonhar linda. Vale a pena.
4: Bom dia, Rick. Bom dia, Elaine.
0: Dia.
1: Bom dia.
4: Tudo bem?
0: Tudo e aí?
1: Tudo. Olha,
4: eu acho que eu nem pagaria.
0: Tenho
4: esse interesse de aparecer nos stories de alguém. Mas se fosse assim, seria pro Neymar mesmo, né?
0: Seria?
4: Então, só que o Lucas Tilt já colocou o preço, né? Então tem que manter o preço, né? Seria 550 mil.
1: Pagaria
4: o valor máximo que eu pagaria, né? Já vale deixar uma base. É isso, tá na trita, na melhor.
1: Aí sim.
0: Tá bom.
1: Olha, as histórias do Neymar.
0: É, a garota gosta do Neymar.
5: Bom dia, Rick.
0: Dia.
1: Bom dia.
5: Nani. Seja bem-vindo de volta, Rick.
0: Obrigado, cara.
5: A gente também tava com muita saudade de você.
0: Que legal, obrigado.
5: Seja bem-vindo. Deus abençoe.
0: Amém, você
5: sua
0: também.
5: Vida.
0: A sua também, querido.
5: Bom, eu daria qualquer dinheiro pra aparecer nos stories da Simone Mendes.
1: Eu amo
5: a Simone Mendes. Eita, baixinha retada, bonita, talentosa.
1: É verdade.
5: Eu adoro a Simone Mendes. Então eu pagaria qualquer valor pra aparecer nos stories da Simone Mendes.
0: Isso é fã da Simone Mendes.
5: Eita, na trinta,
0: aí,
5: na
0: garoto. Aí, ó. Olha ela aí, ó. Você vem

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1: Menos a mais e Pablo na tri, tá na tri, tá na melhor. Agora faltam 15 minutinhos pras 11 horas. Olha, gente, eu tava nas férias e tava ouvindo essa promoção. Cara, que legal, hein, Nani? Tô falando da promoção. Opa! Do paizão.
2: Sim.
1: Tá chegando, sim, o Dia dos Pais. Cara, uma churrasqueira, dois barris de chope e o vale churrasco pra quantas pessoas?
2: 15, né? Pessoas. Olha 15 isso. Pessoas. Já tá garantido o Dia dos Pais de domingo.
1: Meu, que top.
2: A churrasqueira é linda, maravilhosa. Entendeu?
1: Funcional, de verdade.
2: Opa, ela é grande, Rick. Eu vou te mostrar uma foto.
1: Não é aquela churrasqueira que vem no Kinder Ovo, não.
2: Simplesinha, não.
1: Não, é boa.
2: Eu vou te mostrar uma foto só pra você, assim, ter... Nossa, você vai falar...
1: Pra 15 pessoas, pra 15 pessoas tem que ser uma churrasqueira legal, hein? Pra fazer uma bagunça boa.
2: Sim, sim.
1: De repente
2: olha
1: a pessoa
2: isso.
1: Já tem... Olha, é grande... Você tá brincando, que é isso aqui?
2: É.
1: Mas não vai sortear uma pra nós, não?
2: Não.
1: Pô, meu.
2: Eu sei que você é pai, né, Rick? Mas
1: não é
2: pros
1: aquela...
2: nossos ouvintes.
1: Sabe aquela churrasqueirinha pequenininha? Não, não é nada disso. É um negócio grande.
2: Ela tem uns três andares, né?
1: Tem uns três andares.
2: Ela é de inox, toda de inox. Olha, que bonita.
1: Peraí, já vem com os espetos?
2: É, dois.
1: Olha, dois espetos aí.
2: Olha aí.
1: Tem um lugar pra pôr o carvão bonito.

0: Bonito ali de olha alumínio, isso. Parece inox, negócio top.
1: Negócio top.
0: Como é que faz pra participar?
1: Opa, você tem que mandar a foto, você com a foto do seu pai, né? Uhum. Você e o seu paizão, né?
0: Sim.
1: E mandar para o WhatsApp da Tri, 329, né?
0: 1055.
1: Com seu nome completo, bairro e telefone. Se poder colocar tudo na foto ali, já é mais fácil, porque daí vem a foto com todas as informações.
0: Monta entendeu? Bonitinho. Monta
1: aí,
0: bonitinho.
1: E o nome do pai também, não isso, esquece, entendeu?
0: O nome do pai.
1: Põe a foto lá, aí escreve seu nome completo, o bairro, telefone e nome do pai. Entendeu?
0: Nome completo, bairro, telefone, nome do pai.
1: Isso.
0: Quem não mandar tudo isso certinho, não entra no sorteio.
1: É, porque nós vamos, fica faltando alguma coisa.
0: Fica faltando. Nós encaminhamos a mensagem pro setor de sorteio. Então é uma coisa rápida. É muita gente. Ó, já tem gente mandando.
1: Opa.
0: Então você tem que mandar tudo ali. Na hora que você for mandar a foto, coloca já naquela mensagem,
1: na
0: aquele espaço da legenda.
1: Isso.
0: Porque quando a gente compartilha, vão juntos os dados.
1: Com certeza, já fica salvo.
0: É isso o recado? E
1: isso,
0: o sorteio, quando
1: é? Amanhã,
0: já?
1: Amanhã. Então corra!
0: Corra!
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0: FM tá na tri, tá na melhor, 11 horas mais 2 minutos, o programa mais louco, bagunçado e ao mesmo tempo organizado da sua manhã.
1: Programa louco, bagunçado, organizado.
0: Mais ou menos, porque assim,
1: aí sim.
0: Tinha várias coisas que a gente ia fazer hoje, aí colocamos outras no ar, nem a gente sabe.
1: Aqui é tudo uma surpresa.
0: Nem a gente sabe o que a gente vai colocar no ar.
1: Que nem diz o Faustão, como é que é? Quem sabe?
0: Quem sabe faz ao vivo. Se vira nos 30, meu! Oh. Ai, ai, ai. Vamos lá, tem mais áudios, Nani?
1: Bora colocar os áudios.
0: Bora lá.
2: Bom dia, Rick.
0: Dia.
2: Que bom que você voltou.
1: Bom dia.
2: Tava com saudade.
0: Obrigado, que bom.
2: É, Noemi aqui da Praia Grande.
0: Fala, Noemi.
2: Bom, se fosse. Eu queria do Léo Dias. Eu queria participar.
1: Olha que interessante.
0: O Léo Dias.
2: Só quem aparece no Léo Dias é famoso, então.
0: É, verdade.
2: Seria o Léo Dias e eu pagaria.
0: Quanto? Quanto você pagaria?
2: R$2. Um beijo, tá na melhor.
0: Dois mangos, caraca.
1: Mas cuidado, Noemi. No Léo Dias, né? Você pode virar o assunto ali, né? Porque
0: pode virar.
1: O Léo Dias é só fofoca da pessoa.
0: É, pode virar o assunto, de repente.
1: O assunto, de repente.
0: Vai buscar. Bom dia.
3: Tá bom, não?
0: Tudo bom?
1: Tudo bem.
3: Da Ponta da Praia.
1: Adriana.
0: E aí,
3: Adri? Pagaria milzão pra sair no stories da Ana Castela.
0: Ana Castela.
1: Ah, sim. Chique.
0: Tá bom. Tá bom.
4: Bom dia, Rick. Bom dia.
0: Dia.
1: Bom dia.
4: Rick, seja bem-vindo, meu camarada.
0: Obrigado.
4: Aqui é o Jackson do Parque São Vicente.
0: Obrigado, irmão.
4: É, que eu pagaria
0: Jackson.
4: Aí...
0: Jackson!
4: Qualquer valor mesmo, de verdade...
1: Qual?
4: Era pra mim ficar nos stories do Ronaldinho Gaúcho.
1: Opa!
0: O bruxo?
1: Fraco não,
4: o bruxo é diferenciado.
0: Bruxo
1: aí
0: é.
1: Verdade. Sim.
0: Verdade.
4: É, futebolística.
0: Voltou a jogar, né?
4: Tudo.
1: É.
4: Tudo.
1: Voltou tudo.
4: Cara, o cara é sensacional.
0: Voltou a jogar, maravilhoso. Jogando bem, inclusive, daquele jeito.
5: Bom dia, ouvintes da Trim, meu nome é Alice, sou motorista do transporte alternativo, morador aqui da Praia Grande.
0: Isso.
5: Oi, Alice. Eu sou uma pessoa muito rica,
1: opa!
5: Eu daria todo o dinheiro que eu tenho
1: bem
5: na conta.
1: Deus, graças a Deus,
5: pra né? aparecer nos stories do Rick.
0: Eu?
5: Do Rick, imagina, ué? Eu nos stories do Rick. É, Ricão.
1: Como olha assim? Aí, ó.
0: Oi, querido.
5: Tava lá nos seus stories, tenho todo o dinheiro da conta, R$102.
0: R$102, manda, bom.
5: Nos stories, Rick.
1: Já dá o almoço.
0: Já dá o almoço. Peraí, tá, peraí. Pede a ela o Instagram dela. Para
1: ela
0: tudo.
1: Mandou.
0: Para. Tira o trilha, o Joios, tira a trilha. Ela mandou?
1: Mandou.
0: Deixa eu ver. Alice, não vou falar, obviamente. Tá aqui, papapá. Tira uma foto aqui, rapidinho, Nani. Uma foto.
1: Olha aí.
0: Rapidinho. Paramos a rádio pra fazer isso.
1: Olha isso.
0: Tá bom? Mulher Fogo. Pode postar essa aqui?
1: Pode,
0: tá boa?
1: Pode.
0: Mulher Fogo quer arrumar cabelo, quer arrumar tudo. Peraí. Alice. E vou marcar você também, Nani. Pronto, tá aqui.
1: Pronto.
0: Tá lá no meu story. Pronto.
1: Aí, Alice.
0: Tá lá, tá resolvido. Aceita lá.
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0: Quero ver se a Nani continua afiada na fofoca. Não vai falar isso aí que você tava pensando, não. Quero ver se você tá afiado. Só se você não souber. Mas espera aí, eu vou falar sobre o que eu vi. Eu vi que o Shawn Mendes assumiu o namoro.
1: Sim, com a Bruninha.
0: Com a Bruna. Eu quero saber de você qual foi a repercussão que teve. Eu sei. Algumas coisas, né? Porque eu sei que você sabe mais do que eu. Você é a fofoqueira mora aqui da rádio. Mas quero saber o que aconteceu, porque ela também fez aniversário recentemente, né?
1: Sim, ela fez ontem.
0: Ah, foi ontem mesmo.
1: Isso
0: então acho
1: mesmo.
0: Que foi ontem que eu vi,
1: ontem
0: minha cabeça
1: é doida. Ontem ela completou 31 aninhos e que a Bruna Marquezine,
0: ela sabe,
1: né?
0: Tudo, não tem jeito.
1: Ela completou 31 aninho, né?
0: Ah.
1: E ele publicou alguns registros ao lado da namorada, né? Incluindo um vídeo pra comemoração do aniversário e assumindo seu namoro com ela,
0: tava...
1: o seu relacionamento.
0: Isso tava meio que na dúvida. A gente sabia que tinha alguma coisa. Mas ele nunca tinha falado enfaticamente, né?
1: Isso, e os dois já vivem um relacionamento discreto e colecionam aparições públicas desde o fim de 2025.
0: Já,
1: entendeu?
0: É, passou
1: eles
0: o ano passado
1: estavam,
0: inteiro, né?
1: Mas não haviam assumido a relação nas redes sociais, né?
0: Uh-huh.
1: Desde aí, né?
0: Agora sim.
1: Agora sim. Ele
0: agora o caso é sério.
1: O dia do aniversário dela, que ela completou 31 anos, fez uma declaração e assumiu isso, entendeu?
0: 31 anos. Quem eu vi também anos. Falar sobre isso foi a Sasha, que elas são
1: sim,
0: amigas, né?
1: Sim, desde a infância, Rick, que maravilha.
0: Elas são muito amigas.
1: Elas sempre
0: tem basicamente a mesma idade, eu acho.
1: Sim, desde a infância ela faz homenagem para a Bruna Marquezine, marca
0: a Sasha,
1: ela,
0: né?
1: A Sasha. Isso
0: mas
1: mesmo.
0: Mas elas têm a mesma idade?
1: Não,
0: a Sasha é mais velha?
1: A Sasha é mais nova.
0: Mais nova?
1: Mais nova.
0: Ah,
1: a Sasha Bruna tá fazendo 31 anos, a Sasha tem 28.
0: Tá na casa dos 20 ainda.
1: Isso aí.
0: Tá bom. Legal.
1: Entendeu?
0: Sabe tudo, Nani, sabe tudo. Mas então, já publicamos lá a foto, a Cris já viu que publicamos a nossa foto. Entra lá.
1: A Alice?
0: Entra, Alice, né?
1: É Alice, né?
0: É, segue lá, Rick Locutor, R-I-C-K-Y. R, vou aproveitar pra fazer o nosso jabá,
1: opa,
0: Nani.
1: R-I-C-K-Y,
0: tudo junto, Rick Locutor. E Nani, Elaine Ferreira, eu mesma.
1: Isso mesmo, Elaine Ferreira.
0: Tudo junto,
1: eu mesma.
0: Tudo junto, é tu mesmo, né?
1: É eu mesma.
0: Oficial.
2: Opa, continue ligado.

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0: Agora 11:39.
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0: 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Fernando Sorocaba, Murilo Rufi, já vai sabendo. E amanhã é dia de sorteio aqui na Tri, hein?
1: Opa, é verdade.
0: É sorteio, amanhã dia 6, o sorteio da churrasqueira top, que não é aquela churrasqueirinha não de brinde, é uma churrasqueira de gente grande, dois barris de chope, vale churrasco para 15 pessoas, é um kit completo.
1: É verdade.
0: Vai reunir a família.
1: Aí sim.
0: Vai ganhar amanhã, que é quinta-feira, dá tempo de vir buscar aqui.
1: Opa.
0: Né? Provavelmente na sexta.
1: Na sexta, vamos marcar na sexta, né? Já faz aquele churrascão no almoço
0: no final
1: de domingo.
0: Olha que lindo, que lindo. Quer participar? Sim. Tem chance ainda. Manda aqui no WhatsApp 13-3219-1055 uma foto junto com o seu pai no nosso WhatsApp. E aí põe o teu nome, o nome do pai, completos os nomes. Telefone, bairro, e aí você tá concorrendo pra amanhã ao vivo na programação. A gente vai indicar qual vai ser o horário, por enquanto não tem definido ainda. Mas amanhã, vai ser amanhã, tá? Fica ligado aí na programação da rádio. Vamos ouvir os últimos áudios?
1: Bora!
0: Né? Bora!
2: Bom dia, Rick!
1: Bom dia, linda!
2: Bom dia a todos que estão ouvindo aqui. Essa Corta Margarida em Branco.
0: E aí?
2: Eu pagaria pra sair nas histórias do Leonardo.
1: Leonardo?
2: Pagaria mesmo. Beijos, tá na Tri, tá na melhor.
0: Leonardo!
3: Bom dia, Tri, aqui é a Daniele.
1: Oi, Dani.
0: E aí, Dan?
3: Nossa, não fazendo falta, a gente paga o valor que for, né? Isso é verdade.
0: Bom, isso é.
3: Ai, mas seria um sonho atualmente, né? No Stories da Xuxa. Imagina,
0: caramba,
3: das paquitas e tudo mais, imagina que sonho seria. Acho divertido relembrar um pouco a infância, passadas, alegrias, né?
0: Legal, ia ser muito legal, hein?
1: Na sexta que teve o último voo dela aí, né?
0: Teve, o último voo da nave. Ixi, tá 2.0, volta lá.
4: Rick. Aí. Bom dia, TFM.
0: Bom dia.
4: Gustavo,
1: bom dia.
4: Aplicativo.
0: Fala, Gustavão.
4: São Vicente. Seja bem-vindo, Rick, de volta. Boas fotos.
0: Obrigado, irmão. Obrigado.
4: E eu pagaria 1 milhão pra cada pra aparecer no Stories da Tri FM com o Rick e Kailane.
0: Tá 1 milhão?
1: Pra cada!
0: Pra cada! Meu Deus do céu, então, Jesus!
1: Glória, glória, glória!
0: Tamo rico! Tamo rico, olha, rapaz!
1: Ele
0: brincadeira!
1: Falou pra cada um.
0: Não faça isso, não!
1: Eu sou rica! Bem isso, hein?
0: Nossa! Manda aí depois o arroba, vai! Eita, tamo esperando!
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0: Vamos encerrar o nosso programa, Nani. Opa! Tá na hora? Tá na
1: Chegou
0: hora.
1: Chegou a hora, a hora
0: Chegou.
1: Do...
0: Chegou. Hora de ir embora.
1: Hora de papar, você, almoçar.
0: Você. Você, né?
1: Embora não, eu vou almoçar pra papar,
0: vai almoçar,
1: né?
0: E fica. Tá bom. E quem tá levando o par de Opa! 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
1: Sim.
0: Com o documento, mas
1: documento
0: quem não quiser...
1: leva o acompanhante, né?
0: Leva o acompanhante, quem vai, a gente vai dizer agora. Mas quem não quiser contar com a sorte, pode entrar no seguinte endereço. turnedominguinho.ingresse.com turnedominguinho, tudo junto, .ingresse.com. Quem que vai, levar o acompanhante por conta da Tri?
1: É a Camila Batista Sotero, Rick. Camila.
0: Camila Batista Sotero. Ela tem.
1: Isso mesmo.
0: Ela não tem dia nenhum, ela só chegar lá.
1: No dia do show, só ir com o documento, falar que tá na lista VIP da Tri e levar o acompanhante.
0: Maravilha, então. Show de bola. Nani!
1: Opa!
0: Foi bom novamente.
1: Seja bem-vindo novamente.
0: Voltar hoje,
1: ai,
0: tá?
1: Que bom, gostei.
0: Vamos pensar já de, durante a tarde o que a gente vai fazer amanhã.
1: É, opa, o que que nós vamos fazer?
0: Amanhã é quinta, olha!
1: Olha! Olha! Olha.
0: Amanhã é quinta! Tchau! Volta mais
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9: Boa tarde, gente. Meio dia e 6.

0: bateria totalmente carregada, 100%. E agora você pode ganhar o lindo moletom da Tri, macio, aconchegante para o friozinho. E mais um par de convites de cinema lá pro Cine System. Tá fim? Então agora a sequência premiada vai ter João Gomes e Pablo, Vou Te Procurar, I Love You Baby, Bruno Jegue, Sorriso Maroto, Clique. Depois tem Zeneto Cristiano, Cadeira Cativa. Aí vem Transas com Belo. E pra fechar, Diego e Vitor Hugo, Tubarões. Uma delas vai voltar como a campeã. O que você acha?
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0: Sorriso Maroto, muito barulho, São Paulo!
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A sequência premiada tem uma manha pra você ganhar na sequência premiada. Você tem que pensar bem se você vai votar com o coração ou

0: com a razão. João Gomes e Pablo, Vou Te Procurar lá na Love You Baby, foi a primeira. Bruno Diego, Sorriso, Clique, a segunda. Zé Neto, Cristiano, Cadeira Cativa, acabamos de ouvir. Agora vai entrar Belo, Transas, e Diego e Vitor Hugo, Tubarões. Continua, vai.
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0: Olha o moletom.
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0: essa é minha primeira sequência premiada na volta das férias. Eu achei que ia ser tranquila. Mas tá uma loucura aqui. Tem gente votando, desvotando. Desvotando é ótimo. Voltando a votar na outra. Tá doido o negócio, tá doido. Vale o moletom da Tri. Hiper macio e aconchegante. Eu adoro esse moletom. A minha cor tem aqui atrás da gente, sabe? Eles botaram aqui, peraí. Esticar um pescoção. Eu acho que esse azul, o branco e o azul, são os meus favoritos. Tem um também que é off-white, que é chique demais, com trizinho. Tá difícil escolher!
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3: Tri FM, agora meio-dia 27.

0: na 3, tá na melhor. Vamos lá pra sequência premiada, aqui comigo Rick, valendo moletom da Tri e convites para o Cine System no Litoral Plaza Shopping na PG. Quem vai curtir uma telona e com um moletomzinho delicioso, quentinho, colado no corpo, é o Heitor Cavalcante Guerra. Olha aí os homens falando que só mulher que ganha na Tri, ó, tá aí, Heitor. Sabe que são 2 dias úteis pra buscar aqui na João Pessoa 350, no centro de Santos, das 14 às 15h30, tá?
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0: onde você tá me ouvindo agora? Ouviu aí, Tairone Marília? Você tá preparado? Manda aqui no nosso Whats. Manda por texto.
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0: Quando você tá mandando, eu já tenho aqui a Belmira no Campo Grande. Obrigado, Belmira. A Isabela Alves, Peruíbe. O Caio Patrick também tá curtindo a Tri em Peruíbe. Muita gente em Peruíbe aí. O Beto Fera. Esse é o Beto Fera que tá sempre ligadinho na rádio. Betão, aquele abraço, tá? A Magda em Cubatão, Cuba City. Tô em Santos, Ednei. Manda alô pra todos os operadores de guindaste. Um alô pra todos aí que estão aí com o Ednei. Valeu demais, galerinha. Obrigado pela sintonia. Deixa eu ver. Mônica Carvalho no Gonzaga. Mônica, obrigado. No Campo Grande é Vera Alves. Mandaram o áudio aqui. Áudio não consigo ouvir agora, gente. Ferrugem do Atacadão pra comprar um pó de café. Eu tô aqui comprando um. Obrigado, Ferrugem. Obrigado. Eu tô curtindo a Tri em Avaí, São Paulo. Tô de férias. Ah, é o DDD 14. Luci ou Lucy. Obrigado, Lu. Estamos trabalhando. Deus abençoe, pessoal do Mercado Livre. É, no Maitá. Valeu, turma. Bom trabalho pra vocês. A Maroca mandou uma foto bonita com o papai aqui, o seu barriga. É isso? Vila São Jorge. Todos os motoristas de aplicativo que estão aí com a Maroca. Valeu, turma.
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2: Daqui a pouquinho a gente tem o Pede Aí, hein? Vai pensando já na tua música. Vai mandando aqui no WhatsApp pelo 1332-19155.

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2: Agora 1:07.

0: Vamos lá, agora 1h08, virou digital, 8 minutos, nessa tarde bonita de agosto, dia 5, é o meu primeiro pede aí de volta das férias. Eu quero que você peça aquela música que você quer pedir, mande o seu áudio, ofereça pra quem você quiser, manda um alô pros amigos do trabalho aí, faz uma bagunça, pode ser por texto também, esse pessoal às vezes não pode, né, tá trabalhando, não pode mandar áudio no WhatsApp. Escreve um texto rapidinho, indica a música, fala onde você tá.
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E atestão da trita, da trita, da melhor. Ô, Fátima, ela disse, Rick, você falou exatamente, eu tô trabalhando, eu trabalho num restaurante, eu tô aqui na cozinha, não posso colocar o nome, senão mandar áudio, senão meu chefe fica bravo. Mas toca a música aí que eu gosto, é minha, do meu marido, Henrique Juliano, vamos lá.

0: Fada gostosa, é Pique Novo na Tri.
1: Boa tarde, Tri.
0: Boa tarde.
1: Tudo bem?
0: Tudo e aí?
1: Meu nome é Ana Paula, aqui da Vila Antártica.
0: Oi, Ana.
1: Grande. Ah. Coloca a música do Gustavo Lima, Termina Comigo Antes.
0: Claro.
1: Tô feliz pra minha filha Brenda e pra todos os ouvintes e pra vocês aí da rádio.
0: Tá bom, querida.
1: Obrigada.
0: Obrigado,
1: tá
0: eu.
1: Tá na Tri, tá na melhor.
0: Valeu.
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0: Tritana, Tritana, melhor é Gustavo Lima. Termina comigo antes. Olha aqui, o pessoal tá na hora do almoço agora.
1: Oi, pessoal da Tri. Tô aqui curtindo a Tri, cozinhando e ouvindo a Tri dançando.
0: Dançando e cozinhando. Daqui a pouco a gente vai saber o que que ela tá pedindo. Já me dá até fome já essa hora. Tá fazendo o almoço. Que você tá, vai almoçar o que hoje aí?
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3: Voltamos! Aonde você tá me ouvindo? Tá em casa? Tá no carro? Tá no trabalho? O que você tá fazendo? Pede uma música e já me conta aí, vai. Trita na melhor.
4: Oi, pessoal da Tri. Tô aqui curtindo a Tri.
3: Olha ela aí. Olha ela aí, ó.
4: E ouvindo a Trita
3: som. Eita, nós.
4: Quero ouvir o Luan Santana, Morena dos Olhos Castanhos.
3: Ah, o olho marrom. Tá bom.
4: Sou a Sônia, da Vila Cascatinha.
3: Aí, Sônia, só faltou dizer que você tá comendo aí no almoço aí, que eu já tô com vontade, mano. Tô com fome, mano.
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0: São 1 hora 33 minutos, tá na trita na melhor. Olha, eu, Rick, amo o rádio. Não é à toa que eu faço isso há tantos anos. Eu acabei de pedir pra mim, pessoal, fala aí onde você tá. Quando que eu ia imaginar que agora alguém estaria ouvindo a gente aqui, ó? Escuta.
1: Boa tarde, Tri. Sou a Lucinéia, moro em Havaí, uma aldeia indígena no interior de São Paulo.
0: Olha que maravilha.
1: Quero ouvir a música do Mumuzinho Fulminante. Toca pra mim, por favor.
0: Claro.
1: Estou de férias, meu terceiro dia, beleza. Só curtindo a Tri. Tá. Valeu. Na Tri, tá na melhor. Obrigado.

0: Fala, Rick.
1: Opa.
0: Boa tarde a todos.
1: Boa tarde.
0: Márcio Scooby aqui.
1: Ah, Scooby.
0: Estou dentro do meu carro.
1: Ah, Scooby.
0: Gostaria de escutar nosso sonho. Claudinho Buchecha.
1: Bora.
0: Um abraço.

ouvindo muito aqui. A Gildete tá no Campo Grande. Tá ouvindo a Tri. Ela postou aqui um vídeo, ela mandou o vídeo aqui, ela assustando as crianças, coitada das crianças. Ela pôs um filtro no Instagram e pôs as crianças. Ô, Gildé, que maldade, viu? Aí que as crianças estão lá chorando. O que, que eu faço agora? Ela pediu do Dilcinho. Ai, ai, ai.

0: É o Dilcinho na Trita, na Trita, na Melhor. Olha, muita gente pediu Ana Castela hoje, hein? Então eu vou tocar pra todo mundo que pediu já já, depois do intervalo, sucesso da Ana Castela aqui na Tri. Fica comigo.
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6: Tri FM, agora faltam 6 para as 2.

3FM tá na trita, tá na melhor, agora 2 horas em ponto, finalizando aqui o horário do Rick, obrigado demais, a gente ouviu o Rick Martin, Luan Santana, Estranho, obrigado por você ter ficado aí comigo desde o começo aí do meio da sua manhã, na verdade, às 9 horas da manhã, né? Você que tá aí acordando cedo todo dia, agora vem o Flavinho trazendo muita animação na tarde mais gostosa da Tri. Tô de volta amanhã às 9.

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e sempre pelo prestígio. É sempre muito bom ter você aqui curtindo a programação da Tri, porque afinal de contas todo mundo sabe, tá na Tri, tá na melhor. Bom, estamos chegando com a tarde da Tri, a tarde mais gostosa, feita todinha pra você. Olha, é impressionante, tá todo mundo paquerando o moletom da Tri. Chegou a

0: Tri, tem um par de convites de cinema pro Cine System lá na Praia Grande, no Litoral Plaza Shopping. Eu quero convidar você, convidar todo mundo para participar junto com a gente aqui na Tarde da Tri, interagindo no Zap 13-3219-1055, respondendo hoje o seguinte: qual a parte do corpo? Qual a parte do corpo que mais coça? Qual a parte do corpo que mais coça? Responde aí, eu tô aguardando você no Zap da Tri, vai 13-3219-1055.
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aí, a nossa charadinha da tarde continua e eu tô esperando você aqui no Zap da Tri. Sabe por quê? 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Basta você responder pra gente aqui hoje. 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

0: Todo mundo interagindo e concorrendo a esse presente bem bacana na tarde de hoje. Não fique de fora. 13-3219-1055. Manda mensagem respondendo aí a charadinha da tarde e boa sorte. Qual a parte do corpo que mais coça?
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2: Olá, boa tarde, na Tri, agora 2h24.
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4: Futebol Show na Tri, tá na hora, agora 2h44. As informações chegando ao vivo com a apresentação da jornalista Ariane Rocha. Oi, Ariane, boa tarde.
5: Boa tarde, Flavinho, boa tarde pro ouvinte da Tri. O Santos está nas quartas de final da Copa do Brasil. Depois do empate sem gols na Vila Belmiro, o Peixe venceu o Remo por 1-0 no Mangueirão com gol de Rony após assistência do Neymar e garantiu a classificação, além de uma premiação de aproximadamente 4 milhões de reais. E agora o Peixe fecha uma semana perfeita nas Copas, já que também havia assegurado a vaga nas oitavas da Sul-Americana. O técnico Cuca mudou a estratégia para o jogo decisivo. Neymar e Rolaser começaram no banco, enquanto João Schmidt e Cabadeiro ganharam oportunidade. O Santos encontrou dificuldade diante da formação aí que fechou, né, uma forte marcação do Remo e ainda criou boas chances, obrigou o Gabriel Brazão a fazer importantes defesas. A partida mudou depois que o Marlon do Remo foi expulso ainda no primeiro tempo. Aí no intervalo o Cuca colocou o Neymar em campo e no primeiro lance de desatenção da defesa paraense, o camisa 10 foi lá na linha de fundo, cruzou pro Rony, foi uma belíssima jogada. Bom, agora o Santos se prepara para o Campeonato Brasileiro. No final de semana tem partida na Vila Belmiro contra o Atlético Paranaense, mas a notícia ainda são os bastidores. Depois do jogo, teve confusão ali, a diretoria do Remo estava na saída do vestiário, provocou o Neymar, houve essa provocação ainda em campo, o Neymar saiu de campo discutindo com o torcedor, ali quando ele estava indo para o vestiário também. Ele foi ali xingado, aí revidou, comemorou, enfim, foi aquela confusão e no final da confusão o presidente do Remo acabou fazendo fortes insultos ao Neymar. Bom, foi uma maratona pro Neymar, né? Ele que participou do leilão beneficente na segunda noite em São Paulo, foi para Belém e já voltou para a Baixada Santista. Ele veio de jatinho de Belém para cá e foi de helicóptero para Itanhaém. Veio de Itanhaém, né? Ele pegou o jatinho dele em Itanhaém e já voltou aí, o elenco voltou num voo fretado e o Neymar voltou no jatinho dele. Bom, domingo o Santos joga contra o Atlético Paranaense na Vila Belmiro, buscando manter o bom momento aí depois dessas duas classificações. Nos bastidores, o Superior Tribunal de Justiça Desportiva já rejeitou, né, o pedido do Santos para poder anular a derrota por 3-0 pro Curitiba pelo Campeonato Brasileiro. O clube alvinegro alega um erro da diretoria na substituição equivocada do Neymar durante a partida na Neoquímica Arena. Por enquanto, sem nenhuma novidade em relação a isso. Então, a gente aguarda aí o próximo final de semana, para ver se o Santos consegue manter esse desempenho aí de vitória, essa sequência de resultados não negativos aí nas outras competições. Daqui a pouquinho eu volto com outras notícias. 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
2: Oi, boa tarde, na Tri, agora 3 e 1.
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2: Chegou a hora de conferir a previsão do tempo, mais uma vez com a participação da jornalista Ariane Rocha. Diga lá, Ariane.
8: Olha, Flavinho, hoje pela manhã, não sei se você viu, mas estava um nevoeiro, né? Olha, foi bastante complicado, principalmente aí pro pessoal que tava no trânsito. E foi uma manhã que ninguém imaginaria que o sol poderia aparecer. Olha, mas a tendência é que o tempo mude aí de hoje para amanhã, né? O sol hoje apareceu mais forte, ele deve brilhar aí pelo menos até o final do dia. E para amanhã, o tempo deve ficar mais fechado com mais oscilação, né? Então vai ter calor, aquela sensação de abafado em toda a Baixada Santista e o sol aparecendo entre poucas nuvens. As temperaturas variam entre mínimas de 19 graus e máximas de 29 graus, com sensação térmica que podem ultrapassar os 30 graus. Há 40% de chance de chuva, com possibilidade de pancadas rápidas e isoladas entre a tarde e o início da noite. Também há previsão aí de ventos mais fortes a partir da madrugada de amanhã, então pode ter uma nova onda de ventania aí próximo ao final de semana. Mas de hoje para amanhã ainda fica mais tranquilo com essa oscilação, o sol entre nuvens e pouca possibilidade de chuva. Daqui a pouquinho eu volto com outras notícias. 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

0: Continua! E eu tô esperando você aqui no Zap da Tri, hein? Tá valendo aquele moletom legal, o moletom da Tri, e também um par de convites de cinema pra você que participa respondendo o seguinte aqui hoje, hein? Qual a parte do corpo que mais coça? Qual a parte do corpo que mais coça? Responde aí! Por aqui é o Flavinho Filho, ao vivo no seu rádio, comandando aí a programação da Tri. Até logo mais às 7. Por aqui, continua!
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0: gente. Ah, que bom saber que você tá junto com a gente, acompanhando aí a nossa programação. A gente segue aqui, né, com a tarde da Tri, a tarde mais gostosa, feita todinha pra você. Valendo aí o moletom da Tri, o moletom exclusivo. Tem duas cores, né, o off-white e também o azul marinho. Bonito, exclusivo, moletom da Tri de presente pra você, mais ainda... Um par de convites de cinema pro Cine System. Que tal, hein? Tá afim? Basta você participar respondendo a nossa charadinha da tarde. Qual a parte do corpo que mais coça? Vai lá! Tô esperando você. Manda mensagem através do nosso WhatsApp. 13-3219-1055. Responde aí! Qual a parte do corpo... Que mais coça?
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0: 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Ótima tarde pra você. Agora 3h41.
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0: Bom, e a nossa charadinha continua. Aliás, é a última chamada, hein? 20 minutos pra você participar e garantir a inscrição aqui. 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Quer os convites de cinema? Participe respondendo o seguinte: qual a parte do corpo que mais coça? Vai lá, eu tô aguardando você. Todo mundo interagindo, é só mandar mensagem através do nosso WhatsApp, vai, não fique de fora, 13-3219-1055, 13-3219-1055, diz aí, qual a parte do corpo que mais coça? Responde aí!
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1: Oi, boa tarde. Na Tri, agora 3h44. 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

hora da verdade. Parabéns, Heitor Cavalcante Guerra. Oi, Heitor. Aí, garoto. Grande abraço pra você. É o sortudo aqui na tarde desta quarta-feira. Foi o sorteado e tá levando de presente o lindo moletom da Trio. Moletom exclusivo de presente pra você, Heitor. E além do moletom, tem um par de convites de cinema pro Cine System. O meu muito obrigado a todos pela participação. O sortudo, quem se deu muito bem? O sorteado na tarde de hoje, Heitor Cavalcante Guerra. E garoto! Bom, e nós perguntamos aqui hoje o seguinte: qual a parte do corpo que mais coça? Qual a parte do corpo que mais coça? Ai, meu Deus. Ai, ai, ai, ai, ai. Resposta: a unha. A unha. A parte do corpo que mais coça, a unha. Entendeu aí ou não?

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Aqui falando é o Flavinho Filho. Vamos juntos ao vivaço até logo mais às 7. E agora trazendo a nossa sequência premiada com aquele par de convites para

0: abraço. Vamos lá. Olho Marrom é a indicação número 1 aqui com Luan Santana. A número 2 com a dupla Marcos e Belucci, Pena que Seja Namora. A número 3, Sorriso Maroto Ferrugem, grupo Benza Deus, Perdas e Danos. Panda, de número 4, Eu Te Seguro, Se Eu Te Perdoar. Finaliza aí a sequência premiada na tarde desta quarta-feira com Cleiton e Romário e o Zé Felipe. Qual é a música que você gosta mais? Eu tô esperando você, o seu voto aqui no Zap da Tri. 13-3219-1055. Quem leva a melhor? Luan Santana? Marcos e Belucci? Sorriso Maroto Ferrugem com o grupo Benzadeus? Panda ou Cleiton e Romário com Zé Felipe? Tô aguardando você. E agora, tem aqui na programação da Tri a nossa sequência premiada no ar.
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0: 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E por aqui, continua.
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1: Tri FM, agora 4h23.
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1: A jornalista Ariane Rocha chega na programação da Tri com mais uma edição do nosso Minuto Tri Notícias. Oi, Ariane, boa tarde.
8: Oi, Flavinho, boa tarde para você, boa tarde para o ouvinte da Tri. O forte nevoeiro voltou a atingir a Baixada Santista hoje pela manhã e provocou

0: impactos no transporte. O canal de navegação do Porto de Santos foi fechado às 6h15 da manhã por causa da baixa visibilidade, impedindo temporariamente a entrada e a saída de navios. As travessias de balsas entre Santos e Guarujá também tiveram paralisações pontuais durante a madrugada, mas operaram normalmente ao longo do dia. Nos primeiros dias de julho, o mesmo fenômeno manteve o porto fechado por mais de 20 horas e causou prejuízo estimado em mais de 4 milhões de reais. E o humorista Tiro Lipa foi condenado pela Justiça do Ceará a pagar R$30 mil de indenização a duas mulheres da Paraíba por atos praticados durante a farofa da GK em 2022. Segundo a decisão, ele puxou o biquíni de uma das participantes e tocou os seios de outra sem consentimento, extrapolando os limites da brincadeira. Cada uma das vítimas deve receber R$15 mil. A sentença também determina o pagamento das custas processuais e ainda cabe recurso. E um estudo da Universidade Federal do Rio de Janeiro identificou 860 anúncios fraudulentos nas plataformas da Meta entre janeiro e março desse ano, usando programas do governo como isca para aplicar golpes. O mais explorado foi o Valores a Receber do Banco Central, seguido por Brasil Sorridente e Minha Casa Minha Vida. Segundo a pesquisa, quase metade dos anúncios utilizava inteligência artificial para manipular vídeos e imagens, simulando conteúdos jornalísticos ou páginas oficiais para enganar usuários e direcioná-los a sites fraudulentos. Daqui a pouquinho eu volto com outras notícias. 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

Muito boa tarde pra você que tá aí acompanhando a programação do 105,5. É hora do resultado. Vamos conhecer aqui a campeoníssima na sequência premiada aqui na tarde de hoje. Antes, claro, parabenizar aqui a Laura Cristina Vicente de Carvalho. Oi, Laurinha! Ah, e lindona! É a sortuda aqui na tarde de hoje. Nome na lista VIP pra curtir aí o show do João Gomes, JP e Mestrinho na turnê Dominguinho Volume 2. É agora no próximo dia 15, a partir das 9 da noite no Santos Convention Center, com promoção exclusiva da Tri. Tá na Tri, tá na melhor! Laura Cristina, nome na lista VIP, direto com o seu documento original lá no

0: nosso muito obrigado. Panda, vamos ouvir de novo a grande campeã na tarde de hoje. Eu te seguro.
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0: Eu acho que você tem que mandar aquela mensagem. Mas manda o que tá no seu coração.
1: Porque se fosse eu falaria mais ou menos assim.

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1: 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Agora faltam 16 minutos para as 5.
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0: Olha, olha onde eu tô. Ponto final aqui na Tarde da Tri. Amanhã tamo de volta às 14 horas com a charadinha da tarde, a turma interagindo aqui, claro, curtindo também a melhor programação. Você continua junto com a gente, porque daqui a pouquinho tá começando aí a nossa próxima atração. Vem aí o Happy Hour.
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1: Sejam todos muito bem-vindos. A gente segue por aqui ao vivo até logo mais às 7.
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1: 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Tá no ar a nossa próxima atração, é o Happy Hour. 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Já vou adiantando que o convidado de hoje aqui no De Quem é a Voz é um jornalista, sobrenome famoso. Eu tenho quase certeza que você vai responder corretamente. Então é um jornalista com o sobrenome famoso. Ele é o convidado de hoje aqui no Happy Hour da Tri, que começa muito bem com o mineirinho Alexandre Pires.
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1: 5:20, um ótimo final de tarde para todo mundo que tá aí acompanhando a nossa programação. É sempre muito bom ter você por aqui, hein? Atenção, senhoras e senhores, o convidado de hoje está chegando. Quem é o dono dessa voz?
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1: É, eu ia comentar justamente em relação ao convidado de hoje que ele tem como hobby a pescaria, mas ele mesmo já diz

0: tem um sobrenome famoso. Você sabe dizer pra gente quem é o convidado hoje? Quem é o dono da voz aqui no Happy Hour? Fique à vontade. 13-3219-1055. 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Par de convites de presente pra você pra pista prêmio, hein?
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0: 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Agora 5h23.
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4: Oi, agora faltam 16 minutos para as 6.
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1: 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Essa é aquela que vai fazer você se emocionar. Só não pode ligar pro ex ou pra ex, tá? Segura.

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6: É, a jornalista Ariane Rocha chega mais uma vez aqui na programação da Tri, agora trazendo a previsão do tempo para amanhã, né? Quinta-feira. É você, Ariane, diga lá.
7: A quinta-feira vai ser de calor e tempo abafado na Baixada Santista. O dia tem previsão de começar com sol entre poucas nuvens, mas a nebulosidade pode aumentar ao longo da tarde. Os termômetros variam entre 19 e 29 graus. Há chance de chuva aí com pancadas rápidas e isoladas entre a tarde e o início da noite. Então é importante sair de casa aí precavido, levando o seu guarda-chuva. Daqui a pouquinho eu volto com outras notícias. 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
6: Ai, continua por aqui o Happy Hour, o

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1: E aí, agora 6:18, o meu muito boa noite. Será que você consegue dizer pra gente quem é o convidado hoje? Quem é o dono da voz? Ele tem um pai famoso, que também é jornalista, né? É, o pai... Se eu falar... Bom, deixa eu ficar quieto. Ele cresceu acompanhando de perto um dos apresentadores mais conhecidos do Brasil, que é o pai dele. Lembra, não, de uma tal cadeirada aí? Esse é o pai dele. Mas e o convidado hoje? Quem é? Quem é o convidado? É, um jornalista famoso também.
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2: Tri FM, boa noite, agora 6h22.
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1: O convidado de hoje é um jornalista, sobrenome famoso, né? Então tá. E aí, será que você sabe quem é o convidado, quem é o dono da voz nesta quarta-feira aqui no Happy Hour?
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2: 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Faltam 19 minutos para as 7.
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0: Girl. Agora vamos lá pra Hora da Verdade. Sorteio aqui do par de convites pro showzão do João Gomes, JP e Mestrinho.
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0: 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Tá na Tri, tá na melhor. Convidado de hoje é o Joel Datena, o filho do Datenão? É mesmo? Pois é, o Joel Datena, o convidado de hoje aqui no Happy Hour da Tri.
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0: Parabéns, Davi Luiz Xavier de Souza! E Davi, é o sortudo aqui de hoje no Happy Hour! Nome na lista VIP, direto no dia do show lá no Santos Convention Center, com documento original. Pode levar também um acompanhante. Tudo no 0800 por conta da Tri. Tudo não, é só o show, né? O resto você se vira. Mas o importante é que é par de convites para pista premium. Valeu, pessoal, tô indo nessa. Agradecendo mais uma vez o carinho de sempre em contar com a sua audiência. Pablo tá chegando aí com a sequência premiada e ele comanda a noite na Tri, com certeza com o alto astral e a melhor programação feita especialmente pra você. Valeu, pessoal, grande abraço a todos, um beijo carinhoso e até amanhã. Continue por aqui. 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

noite. Lembrando que amanhã, quinta-feira, é o sorteio da promoção do Dia dos Pais, hein? 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Eu vou explicar.

0: aqui na Trip. Vamos para a sequência premiada? São 5 sucessos, um atrás do outro, e eu quero que você vote na melhor. Quem vota, deixa nome completo e bairro para concorrer àquele par de convites pista prêmio, pertinho do João Gomes, do JP e do Mestrinho. 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Vamos às músicas então para que você possa votar. Começamos com o grupo Chocolate Turma do Pagode, Alô Virgínia. Depois tem Murilo Rufi, Saudade Estranha. Diego e Vitor Hugo, Beijei a Cura. Mumuzinho, Coração de Pedra. E fechando a sequência, Eduardo Costa, Imagina Eu. Em qual você vai? Tô esperando aqui o seu voto.
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É, deixou no temporal, fica molhado, né? É, Diego Vitor Hugo, beijei a cura aqui na sequência premiada da Trick. Teve Murilo Ruf, Saudade Estranha e Grupo Chocolate com Turma do Pagode. Alô, Virgínia, agora 7h16, mais 3 aqui na sequência, viu?

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Flávio Costa. Fechando a sequência de 5 sucessos aqui na Trilha, sequência premiada. Bom, vamos ver qual é a melhor. A indicada pelo ouvinte da Tri, aqui pelo WhatsApp da Tri. Já vou tocar melhor, viu?

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0: 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Quem tá levando, vamos ao sorteio, é Maria Alice Bento da Costa.
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0: Maria Alice! São Vicente Cachapuã presente aqui. Alô, Maria Alice Bento da Costa. Parabéns, parabéns, parabéns. Maria Alice, seguinte, dia 15, você vai direto lá pro Santos Convention, certo? Chegando na porta, fala assim, estou na lista VIP da Tri, você mostra seu RG, entra você e acompanhante, você leva quem você quiser, aí é por sua conta, tá bom? 7h28, vamos ouvir a melhor da sequência que vocês votaram? Vamos lá?
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0: Deu o Murilo Rufi.
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0: Laura na Prado e Whisky Vagabundo aqui na trilha. Dia seguinte, aquela dor de cabeça, né? Bom, 7h38 aqui na Tri. 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
3: Vamos lá então. A noite está gostosa aqui no centro de Santos. Teve momentos marcando agora 24 graus. Boa noite, 7h43. É hora de informação aqui na Tri com ela, nossa jornalista Ariane Rocha. Alô, Ariane, boa noite.
4: Oi, Pablo, boa noite para você, boa noite para o ouvinte da Tri. A Justiça de São Paulo suspendeu o processo de licenciamento ambiental para a instalação de um aterro sanitário em uma área de mineração em São Vicente. A decisão atende a um pedido do Ministério Público que apontou irregularidades como falta de comprovação da propriedade do terreno, ausência de manifestação da Agência Nacional de Mineração sobre o encerramento da atividade e a utilização de um estudo ambiental considerado inadequado para o porte do empreendimento. A empresa está impedida de realizar intervenções no local e pode ser multada em R$50 mil por dia em caso de descumprimento. E o Aquário de Santos vai ganhar 6 novos mascotes quando reabrir ao público, com previsão para dezembro. A população já pode participar da escolha dos nomes dos personagens que representam espécies como pinguim, moreia, tartaruga marinho, tubarão lixa, lagosta e o leão marinho Macaé. A votação segue até o dia 10 de agosto e o resultado será divulgado no dia 11. E o Tribunal de Contas da União apontou problemas na proposta de incluir a Autoridade Portuária de Santos no contrato do túnel Santos-Guarujá. Segundo a área técnica, a mudança pode trazer insegurança jurídica e não garante avanço na obra. O projeto de mais de 6 bilhões de reais foi firmado sem participação federal, apesar do Porto ter gestão compartilhada. O TCU ainda vai decidir se mantém ou não o modelo atual do contrato. Já já eu volto com outras notícias. 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
3: Bom, faltam 15 minutos para as 8 da noite de quarta-feira. Tá aí. Nós estamos juntos mais uma vez à noite aqui na Tri.

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0: Henrique e Juliano top 4, seja esse o top 5. Guilherme Benuto com Luan Santana, quarto 67. Foram os 5 melhores do sertanejo nessa quarta-feira aqui na Trip. Queria falar uma coisa, viu? A gente recebe aqui as fotos, né, da galera pelo WhatsApp, as fotos com o papai, né, da promoção do Dia dos Pais. Mas como tem foto maravilhosa, né? Como é legal, viu? Essas fotos lindas que o pessoal escolhe junto com o papai para mandar aqui para promoção. A gente fica tão feliz. É uma foto mais linda que a outra, viu? Vocês estão de parabéns. Agora, 8h21.
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3: Já sabe que 10 da noite tem aqui.

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0: Valeu. É tanta gente aqui, é tanta mensagem, muito obrigado. Você viu uma mensagem aqui linda do Augusto aqui, umas palavras super bonitas aqui sobre o trabalho da gente. Muito obrigado, viu, Augusto? Muito. Até me emocionei aqui com as palavras dele. Guilherme dos Santos, de Praia Grande, obrigado, boa noite.
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0: Aquele momento de voltar no tempo, de relembrar aqui na Tri, essa música que eu vou tocar uma música do Raça Negra aqui agora. Essa música, ela tem um recorde, porque ela foi lançada lá em 1995. Faz tempo já, hein? Pô, na velhinha, viu? A música que eu vou tocar é Tarde Demais. Essa música, sabia que ela entrou no livro dos recordes, aquele Guinness Book? É verdade. Porque ela tem um recorde que ela tocou 600 vezes em um único dia no lançamento da música nas rádios brasileiras. Verdade, viu? E esse feito tá lá no livro dos recordes, 600 vezes em um só dia. Vamos ouvir Raça Negra? Voltar pra 95 aqui.
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0: Atenção e nenhum toque aqui na Tri FM. Está chegando agora a hora extra, que é uma hora de música direto sem intervalos comerciais. Mas só vai ouvir a hora extra quem está online. Está ouvindo a gente pelo aplicativo da Tri, pelo nosso site trifm.com.br. Quem está ouvindo pela internet vai ouvir a hora extra. Quem está no 105,5 fica com a Voz do Brasil. Logo depois, às 10, quando terminar a hora extra, terminar a Voz do Brasil, junto já começa na pagodeira aqui na Tri. A gente vai junto aqui até a meia-noite, viu? Fica por aí.
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